0: tá de massa. Com Taguatinga, tá presente, hein? Joga, joga. Se joga, se joga. Pite papá.
1: Botou a mão.
2: É mais uma da Ciclone.
3: Toca, toca, toca o negócio aí.
4: Cheiro de terra molhada, as brutas da pecuária. 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

0: Sucesso, meu irmão. Barões da Pisadinha, Guilherme Silva,
1: Felipe Barão, Rodrigo Barão, obrigado, que Deus abençoe.
2: Muito obrigado, meu irmão.
1: E vocês, meu DVD.
2: Show
1: de bola. Uma alegria imensa, viu?
2: Sucesso.

É o seguinte, gente. Gostaria que apagassem todas as luzes. Queremos que fique tudo escuro agora. Quero ver a galera tirando o celular do bolso. Tá lindo? Vamos junto. Quero ouvir.

0: E aí, deixou ela?
1: Deixei, foi quieto.
2: Deus, só obrigado.

0: demais todos vocês, de verdade. Se não fosse vocês, a gente não tava aqui hoje. Pode ter certeza. Muita gente desacreditou da gente. Esse cara batalhou muito pra chegar onde ele tá hoje. Eu cheguei na vida dele pra somar, pode ter certeza. Que a gente tá fazendo uma história brilhante. E a gente se orgulha muito da nossa história. Obrigado. E vocês fazem parte da nossa história. Muito obrigado pelo carinho de todos vocês. Obrigado, obrigado.
1: Obrigado, Cuiabá!

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É isso aí. Eu sou brega. Eu sou um espetáculo e faço dos meus sentimentos exagerados o meu próprio palco. Eu sou amor e, como diria Sidney Magal, o amor tem de ser brega. Deus me livre de um amor chique e discreto. Deus me livre de sentir morno e suave. Deus me livre de falar baixo, sorrir baixo, sonhar baixo, de volume baixo. O dicionário diz que brega, adjetivo, denota falta de gosto. Eu digo que não. Eu gosto muito e profundamente. Tão profundo que grito aos quatro cantos meus amores nem sempre reais. É por isso que é tão divertido ser brega como eu, entendeu? Tudo é muito, tudo é grande, tudo me transforma. Tudo me revira e vira choro, vira música, vira grito, vira motivo, vira poesia, vira esperança. Se entregar de corpo e alma assim é ser brega, muito prazer. Me chame de Marília Mendonça.

0: Obrigado, gente. Fique com Deus. Até breve.
1: Obrigado, gente. Carinho. Obrigado.
2: Amém. Com Deus.
0: Palmas pra Fernanda de Sorocaba.

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É mais uma. 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

0: ao vivo. 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
1: Alô, galera, eu sou o cantor Chicó do Vale, o vaqueiro brengueiro.

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0: E é mesmo.
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2: 5:17. 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

Olha a hora certa em Vila Rica, são 5 horas e 22 minutos. Hoje é manhã de segunda-feira, né, amigos? Hoje é dia 13 de julho, ano 2026.

Londrina. Hoje é dia 13, né? 13 de julho do ano de 2026. Estamos aí a 171 dias para 2027. Para você que está curtindo as férias, tudo de bom para você. Para você que está aí já no trabalho também, que Deus possa abençoar o seu dia. E nós por aqui, a partir desse momento, fala com você também através do nosso telefone do 3554-2266. Está liberado, você pode mandar a sua mensagem. Vai ser um prazer grande a gente falar com você, tá bom? 5 horas e 23 minutos agora. Deixa eu trazer para você a primeira sequência musical dessa manhã bonita de segunda-feira. Bom dia!

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2: Honra demais cantar com o trio Parada Dura, né?
3: Que prazer.

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4: Olha a hora certa em Vila Rica, 5 horas mais 31 minutos, 5h31 agora. Ouvimos aí duas boas modas sertanejas, né? Tivemos então aí, vivendo aqui no mato, trio Parada Dura. Também curtimos então aí o modão bonito aqui do... Deixa eu ver o que que eu toquei aqui, rapaz, até esqueci aqui. Tivemos então, deixa eu ver aqui. É, ouvimos então aí o Escolta de Vagalume do Rick Renner. Essas foram as duas primeiras de hoje do nosso Som do Campo, dessa manhã bonita, hoje, dessa segunda-feira. Hoje, dia 13, né? Segunda-feira 13. Não é uma sexta-feira 13, mas sim uma segunda-feira 13, né? Olha, 5h32 agora, 5 horas e 32 minutos. Deixa eu trazer aqui as primeiras de hoje, nessas duas modas, foram só para aquecer, foram só para acordar o pessoal, né? Agora nós vamos atender pedidos, vamos acender participações. Meu amigo Vando, tá com o rádio ligado, tá ouvindo aí o Som do Campo, eu vou falar com ele. Fala comigo, Vando, como é que você tá, rapaz? Bom dia!
5: Bom dia, bom dia, bom dia, galera da Conte, bom dia, pessoal, que está na escuta nesse momento. Lázaro, toca aí para nós a música com Amado Batista. Pode ser a sua escolha aí, qualquer uma. Bom dia, bom dia.
4: Valeu, meu amigo, bom dia. Bom dia pra você também, obrigado pela companhia. Meu amigo Vando aí tá trabalhando já nesse momento, né? Tá aí na 431, cuidando lá do maquinário da 431, que tá indo a todo vapor, né, Vando? Bom dia pra você, meu amigo, obrigado pela companhia, pela participação. Daqui a pouquinho eu vou trazer então aí, deixa eu ver o que eu programei pra você aqui. Não é segredo pra ela, Amado Batista daqui a pouco canta aqui no nosso programa. Não sei se eu tenho um bom gosto, mas eu vou trazer aí esse modão do Amado Batista para relembrar os bons momentos, né? Abraço pro Vando, abraço para toda a família, abraço para todo mundo que tá ligado com a gente, ouvindo aí o nosso Som do Campo nessa manhã bonita, hoje, nessa segunda-feira. Deixa eu atender também a minha amiga Doriciane, lá de Floresta do Araguaia, no estado do Pará, dizendo bom dia, Lázaro, que Deus abençoe aí o nosso dia. Gostaria de ouvir o hino Caixa 7. O mesmo eu quero oferecer para você, também para o meu esposo Jorge, para os filhos, né, Estevão, Maísa, Angélica, e também para todos que gostarem da mesma. Doriciane, abraço para você também, bom dia. Obrigado pela companhia, obrigado aí pela participação. Um abraço aí para todos aí em Floresta do Araguaia, todo o pessoal também do sul do Pará, aonde nós chegamos aí até vocês também. Bom dia, obrigado pela companhia de todo mundo, tá bom? Daqui a pouco eu vou trazer então aí o De Lucas e também o Lucian cantando o Milagre do Caixa 7, tá bom, minha amiga? Bom dia. Meu amigo Naldo, tá ligado comigo também? Tá ouvindo aqui o nosso programa? Eu falo com ele agora. Fala comigo, homem. Como é que você tá, rapaz? Bom dia.
6: Bom dia, Rádio Ponte. Bom dia, lá do vosso modão pronto aí. Pode ser da sua escolha. Preço você da Rádio Transporta da mesa. Tchau e obrigado.
4: Valeu, meu amigo. Bom dia. Próxima sequência inteira, então, aí tá valendo pra você. Um abraço pro Naldo, também pra todos os moradores aí do Caxangá, né? Ligados aqui na programação. Bom dia pra todo mundo, obrigado pela companhia. Alô, meu amigo Juvenil, bom dia.
7: Bom dia, meu amigo Lázaro, bom dia, tudo bem com você? Uma ótima segunda-feira.
4: Obrigado.
7: Roda com Chitãozinho Chororó, pra nós é obra de poeta.
4: Tá bom.
7: Todos os ouvintes, amigos meus do Caxangá, todos que estiver na sintonia. Um ótimo dia abençoado pra cada um.
4: Valeu, meu amigo Juvenil, bom dia! Juvenil tá lá no Goiás, né? Ligado aí com a gente, ouvindo aí a programação. Daqui a pouco eu trago então aí obras de poeta do Chitão e também do Chororó cantando aqui no nosso programa Som do Campo, tá bom? Por enquanto, nós vamos com essa moda aqui, olha. Amado Batista, 5h35 agora, cantando aqui no nosso Som do Campo, bom dia!

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4: Olha a hora certa, olha nós de volta, 5 horas e 43 minutos agora, né? 5h43, para você que vai chegando agora aqui na nossa companhia, olha, sejam todos bem-vindos ao nosso programa Som do Campo, o melhor da moda sertaneja para você, até às 7 horas da manhã, pela sua frequência certa, Rádio Conte 101,5, tá bom? 5h43 ainda, 5 horas e 43 minutos. Deixa eu voltar aqui para o nosso telefone, deixa eu atender mais pedido, mais participação. O pessoal aí que tá ligado com a gente, ouvindo aqui o nosso programa. Tô devendo aqui ainda algumas canções, mas eu quero falar com meu amigo. Deixa eu ver aqui, rapaz, quem é que tá ligado, quem é que tá participando? Ronaldo, né? Tá ouvindo aqui o Som do Campo, dizendo bom dia, toca pra mim uma música aí de Vanderlei Andrade, Trocar de Amor. Tá bom, meu amigo, a gente vai programar pra você, daqui a pouco a gente toca então o Vanderlei Andrade, pra matar a saudade também, tá bom? Alô, meu amigo Floriano Howardil, tá ligado também com a gente, tá ouvindo aí o nosso programa, fala comigo, homem, solta a voz, como é que você tá? Bom dia!
5: Bom dia, sou Lázaro, bom dia, Vítor da Conde, aqui é o Floriano Howardil, popular de Aldis que não. Fazer uma nota de agradecimento ao prefeito executivo, legislativo e funcionário público, né? E o judiciário também. Né? Ajudando, cuidando da nossa cidade, né? 14 anos a população andou pedindo aí para fazer umas lombadas na Avenida Leste, de frente à faculdade, frente ao PCF. Pessoas de primeira, terceira idade que vinham medir pressão, mulher grávida que vinha fazer os pré-natal. Né? Agora aconteceu. O prefeito João da Pá fez as lombadas para nós aí, o povo do setor norte. Vem cuidando do setor norte agora. Nem nunca vinha cuidado, arrumou as boca de lobo, tirou os lixos das esquinas. Então eu falei, quando a gente recebe o benefício, a gente também dá os parabéns pro executivo e legislativo, né? E o poder judiciário, né? Muito bom, ficou muito bom aqui o setor norte. Também agradecer pela estrada que arrumou também para nós lá no São Marcos, Serra da Cobrinha, que tem uma propriedade lá, né? O Diel do Esquinão, né? Então, agradecer a todos os funcionários públicos, executivo e legislativo, pelo trabalho prestado. E ele falou para mim, o prefeito, que se precisar de uma coisa, ir lá pedir, eles que eles vão cuidar do nosso setor, que nenhum prefeito cuidou, mas então tá bom, então bom dia, seu Lázaro.
4: Valeu, meu amigo, Floriano Halberdil, bom dia pra você, obrigado pela companhia, tá aí então, né? Cobrar cobra, né, Floriano? Cobra aí com razão, cobra no momento certo também, agora tá agradecendo então aí o benefício também, atenção, não benefício, atenção recebida, né, o meu amigo Floriano. Bom dia para você, meu amigo. Obrigado pela companhia. Tudo de bom para você. Uma boa segunda-feira, uma semana abençoada, tá bom? Obrigado você pela tua companhia. Floriano aí, um grande amigo, pioneiro, né? Chegou em Vila Rica há muito tempo, né, Floriano? Tá aí sempre lutando, sempre cobrando e agradecendo também. Bom dia para você, obrigado pela companhia, obrigado pela sua participação também, tá bom, meu amigo? Agora são 5h46, eu tô devendo então aqui algumas canções, vou começar a pagar minha conta aqui. De Lucas e Lucian, Caixa 7, depois tem aqui, deixa eu ver quem mais vai cantar aqui, rapaz, Obras de Poeta, tem Amado Batista, tem também aqui outras canções que eu já atendi o pessoal, daqui a pouco eu rodo então aí suas modas, tá bom? Bom dia!

0: beijo.
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4: 5:58.

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8: Olha a hora certa em Vila Rica, são 6:02, 6:02. Olha nós de volta aqui na programação, né? Nessa segunda-feira, hoje dia 13, né? Dia 13 de julho, ano 2026. Lembrando a você que hoje é o Dia Mundial do Rock, né? Dia do Engenheiro Sanitarista. E nós por aqui, juntamente com vocês, até às 7 horas da manhã, trazendo aí o programa Som do Campo, melhor da música sertaneja. 6:02 ainda. Agora chegou a hora da nossa mensagem do dia, né? Do nosso Minuto com Deus. Hora da gente agradecer a Deus pela vida, por mais um amanhecer, por mais um dia, pela vida, né? Por tudo que Deus tem nos dado. Dias bons, dias mais difíceis, mas sempre Ele está nos dando saúde, está nos dando então aí alegria também, está nos dando o fôlego da vida, que é o mais importante, né? Então a gente vai trazer o nosso minuto de reflexão, o nosso minuto com Deus. Daqui a pouco estarei de volta dando sequência ao nosso programa Som do Campo. Bom dia.
9: Mateus capítulo 7, versículo 25 diz assim: e desceu a chuva, e correram rios, e assopraram ventos, e combateram aquela casa, e não caiu, porque estava edificada sobre a rocha. Jesus fala sobre a diferença entre uma casa construída na areia e outra edificada na rocha. Ele se refere a uma casa como se fosse nossa vida. A palavra diz que nós somos morada do Espírito Santo, portanto nós somos a casa de Deus. E como casas, temos que estar firmados na rocha para permanecermos inabaláveis. Ficar firme e inabalável quando as coisas vão bem na nossa vida é fácil. Difícil é quando estamos passando por dificuldades. E principalmente naqueles momentos em que parece que Deus se distanciou de nós. Você já teve a sensação de orar, clamar, chorar e Deus permanecer em silêncio? A caminhada muitas vezes vai ser complicada, mas nós temos o consolo de ter o Espírito Santo em nós, nos guiando a cada dia. Deus nunca te abandonou e nunca vai te abandonar. Quando nós deixamos que Jesus entre em nosso coração, mesmo que a nossa vida esteja despedaçada, a ponto de cair, Ele restaura tudo e constrói uma casa nova, firmada na rocha. Quantas vezes não entendemos por que algumas coisas acontecem com a gente? Às vezes, durante a caminhada, perdemos alguém que era muito precioso para nós, mas que Deus resolveu levar. E aí queremos respostas. Mas Deus é o Criador do projeto. Só Ele sabe o que tem que fazer para que a obra dEle seja completa na nossa vida. Quantas vezes pedimos algo e não recebemos? Deus não vai dar tudo o que pedimos, sem antes tratar o nosso coração, nos ensinar a caminhar em Sua vontade e, principalmente, buscar unicamente a vontade dEle e não a nossa. Não desista. Por mais difícil que a caminhada possa parecer, por mais que você não consiga ver mudanças, continue buscando a Deus. Continue guardando sua santidade. Leia sempre a Bíblia, porque isso vai te fortalecer. Eu quero orar por você. Deus, sabemos que o Senhor é socorro presente na nossa angústia e que o Senhor pode fazer o impossível acontecer. Muitas coisas ocorreram na minha vida porque eu não estava firmado na rocha que é o Senhor. Eu tentei levantar os fundamentos da minha vida na areia, na futilidade dos valores do mundo, mas hoje reconheço meus erros e peço que o Senhor me dê uma nova chance para recomeçar. Limpa o terreno do meu coração. Arranca de mim tudo que não presta. Tira todo o orgulho, toda a altivez, toda a incredulidade. Conforta o coração daquele que perdeu uma pessoa querida e que não tem conseguido superar essa dor. Sabemos que o Senhor tem um propósito em tudo e no final vamos entender que tudo que passamos na nossa vida, os problemas, as provações, as dores, foram necessários para nos levar onde o Senhor queria que estivéssemos hoje. Sabemos que os seus pensamentos e os seus caminhos não são como os nossos. Por isso nós somos gratos em tudo. No nome de Jesus. Amém.
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8: Olha a hora certa em Vila Rica, são 6:06. Tivemos então aí o nosso Minuto com Deus. Linda mensagem, né? Que você possa tomar posse dela. Que tenhamos aí uma segunda-feira de bênçãos, né? Uma semana abençoada também. Que Deus esteja à frente de todas as nossas ações, todas as nossas decisões, né? Esse foi o nosso Minuto com Deus nessa manhã de segunda-feira, começando mais uma semana. Que seja uma semana que venha te trazer alegria no coração, né? Amor, paz também, tudo de bom. 6:07. 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Olha, amigos, eu quero convidar você para a festa, tá bom? A Igreja Luterana do Projeto de Assentamento São José, juntamente com a Comunidade Cristo Rei, convida você, a tua família, todas as demais comunidades para participar de uma grandiosa festa que vai ser realizada no próximo dia 19 do mês de julho, né? É, vai ser já no próximo domingo, né? Hoje é dia 13, então no próximo domingo acontecerá essa grandiosa festa que terá também a seguinte programação. Às 9 horas da manhã, terá então aí oração com o pastor Matheus Henrique. 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Para todo mundo dançar à vontade. 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É domingo, dia 19 do mês de julho, Comunidade Cristo Rei, no projeto de assentamento São José, juntamente com a Igreja Luterana, Comunidade Luterana, aguarda você para essa grandiosa festa, tá bom? Mandando aí uma alusão para todos os amigos aí do projeto de assentamento São José, ligados aqui com a gente, né? Ouvindo aí o nosso programa. Bom dia! Obrigado vocês aí pela companhia de todo mundo, tá bom? Vamos trazer música. Deixa eu trazer mais pedido, mais participações. Deixa eu voltar aqui pro telefone, pro nosso WhatsApp. Minha amiga Dona Terezinha Moreno tá mandando aqui um bom dia. Bom dia. Que seu dia seja abençoado por Deus. Amém. Não só o meu, que o dia de todos nós seja abençoado por Deus, né, Dona Terezinha? Abraço pra senhora. Abraço também para todos os amigos aí do Caxangá. Obrigado todo mundo pela companhia, tá bom? Deixa eu atender meu amigo, meu xará Lázaro também. Tá lá no projeto, tá lá no município, melhor dizendo, de Santa Terezinha, ali próximo ao Lago Grande, mandando mensagem pra gente, pedindo ele para ouvir a música do Gino e Geno, As Águas de São Francisco, oferecendo para todos os amigos e também para curtir. Meu amigo Lázaro, abraço pro senhor, bom dia, obrigado pela companhia. Daqui a pouco eu trago aí esse modão, tá bom? Alô, meu amigo Sidney Sonsini, como é que você tá, homem? Fala comigo, rapaz, solta a voz, bom dia.
10: E aí, Lázaro, eu sou o Ney Sonsini.
8: Fala comigo.
10: Toca a música pra nós aí. Uma música do Eduardo Costa aí.
8: Tá bom.
10: Uma música bem bonita.
8: Beleza, deixa com nós.
10: Você pra você, pra Luca, na escuta do
8: programa. Obrigado.
10: Bom dia, abençoado por Deus.
8: Amém. Valeu, meu amigo, bom dia. Obrigado pela companhia. Vou trazer aqui uma regravação com o Eduardo Costa. Linda essa canção, Saudade, tá bom? Daqui a pouco eu toco o Eduardo Costa cantando aqui no nosso programa Som do Campo. Tá bom, meu amigo? Meu amigo Sidney Sonsini, Dona Lourdes, abraço para vocês, bom dia, obrigado pela companhia. Minha amiga Dona Francisca, eu tava com saudade de ouvir a voz da senhora. Fala comigo, como é que a senhora tá? Bom dia.
11: Bom dia, Lázaro. Sempre você chegou de novo, né? Só me aparece, bota um café, Lázaro.
8: Tá na hora, né?
11: Bota meu nome no sorteio e manda aquela música pra mim ver, que é Amado Batista. Desliga o telefone.
8: Tá bom.
11: Pra mim ouvir aqui, pra Miriam, pra Andressa, pro Vinícius, pro Rian, pastor Lomeu, pro Melé. E pra ti, pra quem tiver ligado na Rádio Conte, 1,5. Bom dia, boa sorte. Tomando aqui um cafezinho aqui.
8: Opa, tá na hora do cafezinho, né, Dona Francisca? Bom dia pra senhora também, obrigado pela companhia, né? O homem some, o homem aparece, né, Dona Francisca? Tinha tirado umas férias aí, uma semana. O Gilmar ficou comandando aqui o nosso programa, né? É, tivemos lá pelo Tocantins, tivemos pelo Rio Araguaia, tivemos curtindo aí uma semana aí de férias. Agora estamos de volta aqui para ficar com vocês aí todas as manhãs nesse horário, né? Das 5 até as 7 horas da manhã, programa Som do Campo, trazendo aí o melhor da moda sertaneja. Deixa eu atender mais pedido aqui. Daqui a pouco eu trago aí a canção da senhora, tá bom? Minha amiga Dona Francisca, desliga a luz. Deixa eu ver aqui, desliga a luz e o telefone. É o nome da moda. Daqui a pouco a gente toca, tá bom? Deixa eu ver quem mais está ligado aqui comigo. Minha amiga Dona Marli está ouvindo o nosso programa. Alô, minha amiga Marli, Marli do Zeca, né? Fala comigo. Como é que tá a senhora? Bom dia.
12: Bom dia, Lázaro. Tudo bem com você?
8: Tudo bem.
12: Lázaro, manda uma música, sua escolha, para mim ouvir com meu velho.
8: Tá bom.
12: A Xanda, a Lúcia, a Arlete, seu Bonfim, a Helenilda, a Comadre Divina, a Comadre Jane, o Pedroca, todo mundo que está ouvindo o programa, a Dona Santina Silério, seu esposo, todos.
8: Tá bom.
12: Uma abençoada segunda-feira a todos nós e uma abençoada semana nos braços de nossa mãezinha Aparecida e nosso divino Pai Eterno.
8: Amém. Minha amiga Dona Marli, bom dia para a senhora, bom dia para o meu amigo Zeca também. Um abraço para todos aí no Mundo Novo, né? Ligados com a gente. Próxima sequência, a gente tá mandando para vocês, tá bom? Vou tocar agorinha aqui o Eduardo Costa cantando a música Saudade. Essa canção tô mandando aí para vocês, tá bom? Abraço aí para todos do Mundo Novo, obrigado vocês pela companhia. Minha amiga, Dona Jandira, tia Jandira, fala comigo, como é que tá a senhora? Bom dia.
13: Bom dia, Lázaro, bom dia, como é que tá?
8: Tô bem, bem demais.
13: Eu tava escutando a minuto de oração, agora vou escutar o programa. Um abraço para você, tudo de bom. Pede essa próxima música para mim, para toda a minha família.
8: Tá bom. Valeu, minha amiga, Dona Jandira, tia Jandira, um abraço para a senhora, bom dia, obrigado pela companhia, próxima sequência também valendo, tá bom, minha amiga? Alô, minha amiga Miriam, lá do Caxangá, fala comigo, mulher, solta a voz, bom dia.
14: Bom dia, Ladro, bom dia, meu amigão, que bom, né, que você tá aí, né, a gente sente falta de você.
8: Opa!
14: Eu sei que você tava ou de férias, ou tava fazendo alguma obra para fora, né, mas eu quero que não vira as costas para mim.
8: Tá bom.
14: Aí eu ofereço para ele, Andressa, Tchonda, pro meu Rian, o Vinícius, a Dona Francisca mora lá na IP. E sim, pra aumentar você, meu amigão.
8: Obrigado.
14: Pra você, tá bom?
8: Valeu.
14: Falta você aqui da Rádio Conte. Ofereço pra Mali, o Gervais e o Marcos, que mora lá na IP. Tá bom, meu amigão?
8: Valeu, Miriam. Bom dia pra você. Obrigado pela companhia, pela participação também. Daqui a pouco eu toco tua moda. Deixa eu ver se vai dar tempo. Minha amiga Dona Iracema Siqueira, fala comigo. Bom dia. Como é que tá a senhora?
15: Meu lado, que eu já chamo Siqueira da Chácara aí. Só dá muito pra mim, Santa Luzia.
8: Tá bom.
15: Mas eu sou já da Vada, quem tá no escuro, eu tenho que fazer tudo isso. Tá bom, tá. Tomar mate mais algum.
8: Coisa boa, tá tomando mate aí, né, dona minha amiga aí. Obrigado, Dona Iracema, obrigado, senhora, pela companhia, pela participação também, tá bom? Gente, essa moda aqui é do Eduardo Costa, né? Meu amigo Sidney Sonsini pediu a escolha pra gente tocar uma moda boa do Eduardo Costa pra ele. Deixa eu ver se foi ele mesmo aqui. Foi ele, né? E eu trago essa moda boa, Saudade, Eduardo Costa, 6:17, bom dia.

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3: Olha a hora certa em Vila Rica, 6 horas mais 24 minutos. Olha nós de volta aqui na programação, 6h24 agora, né? Até às 7 horas da manhã. Por aqui tem eu, Lázaro Gonçalves, e o programa Som do Campo, trazendo para vocês aí o melhor da moda sertaneja nessa manhã bonita. Hoje, segundona, né? Segunda-feira, o melhor dia da semana. Para muitos, diz que é o pior, né? Mas é o melhor dia, é o dia do recomeço, onde nós temos a oportunidade de recomeçar mais uma semana, né? E agradecer a Deus, ser grato a Deus pela oportunidade de recomeçar mais um dia, mais uma segunda-feira, mais uma semana. Pedir a Ele que nos guie aí pelos melhores caminhos da vida, tá bom? Olha, deixa eu mandar uma alusão para minha amiga Dona Irene Haas, também seu Anselmo, né? Tão ligado com a gente. Deve estar na beira do rio ainda, lá no Araguaia, né? Ouvindo aí a programação, deve estar tomando aí aquele mate, né, Dona Irene? Abraço para a senhora, bom dia. Abraço também lá pro amigo, né, o Pedro, também a esposa, Dona Maria. São os parentes aí que estão visitando o seu Anselmo, Dona Irene, né? E a gente teve aí a grata satisfação, felicidade de conhecê-las aí, pessoas de excelência, né? Ótimas companhias que nós tivemos também durante esse final de semana, né? Lá no rancho aí da Dona Irene, do seu Anselmo, meu amigo Jânio também, a esposa Jaqueline. Abraço para todo mundo, obrigado vocês aí pela companhia, tá bom? Dona Irene diz que tá ouvindo lá o programa, seu Anselmo também. Já mandei aí um abraço então aí pros familiares, né, pro seu Pedro também, a Dona Maria, também a filha, né, que eu não lembro o nome, também o genro, um nome difícil também. Abraço para todo mundo, obrigado pela companhia, bom chimarrão para vocês, uma ótima segunda-feira, boa semana também, tá bom? Deixa eu ver quem mais, daqui a pouco eu trago mais pedidos, mais participações. 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

0: 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Olha, tô devendo aqui música. Deixa eu começar a pagar a conta. Mas eu quero atender mais pedidos também, né? O meu amigo Lázaro, meu xará, lá do Lago Grande, pediu pra ouvir aqui As Águas de São Francisco, do Gino e Geno, tá na agulha. Desliga a luz e o telefone, Amado Batista, minha amiga dona... Deixa eu ver aqui, rapaz, o nome da mulher, esqueci agora. Deixa eu voltar aqui, quem foi que pediu essa canção? Dona Francisca, né, dona Francisca? Daqui a pouco eu trago aí a canção da senhora, tá bom? A Miriam pediu pra ouvir um louvor aqui, daqui a pouco eu toco. Dona Iracema também, a música da senhora tá aqui na agulha. Deixa eu ir lá pro projeto de assentamento São José. A minha amiga dona Maria Correia tá ligada, tá ouvindo nós. Alô, dona Maria, fala comigo. Como é que tá a senhora? Bom dia!
1: Bom dia, aqui é a Maria Corrêa. É, quero pedir um hino com Ivan Santo. É, ajuda a Deus.
0: Tá bom.
1: Eu quero oferecer pro Louro, oferecer pra Delícia na IP, pra você.
0: Obrigado.
1: Pra quem já tiver acordado, tá na hora de tomar o café.
0: Tá na hora do cafezinho, né, dona Maria? Bom dia pra senhora, bom dia pro seu Nelson, bom dia pra todo mundo aí do Projeto de Assentamento São José. Obrigado vocês aí pela companhia, tá bom? Daqui a pouco eu trago aí, me ajuda Deus, Silvan Santos, cantando aqui no nosso Som do Campo. Mandar um alô também, meu amigo Louro, né? Ali na divisa do estado do Mato Grosso com Pará. Fazenda Umuarama também, pessoal da Fazenda Rio da Prata, ouvindo aí a programação. Obrigado vocês pela companhia, todo também o pessoal ali da Vila Mandi, ouvindo aí o nosso programa Som do Campo. Obrigado vocês pela companhia. Deixa eu mudar aqui o trajeto, deixa eu ir lá para IP agora. A minha amiga Maria, só que a Maria José Pereira Dias, né, lá do projeto de assentamento IP também, tá ligada, tá ouvindo nós. Bom dia.
2: Bom dia, Lázaro.
0: Diga.
2: Aquela música pra mim do Girizala, acho que é do Girizala, do Castelo de Areia.
0: Tá bom.
2: Bom?
0: Combinado.
2: Pro Sebastião, pro Janine, pra todos que gostam da música, tá bom? Bom dia, Lázaro.
0: Valeu, dona Maria, bom dia pra senhora, obrigado pela companhia, bom dia também pro seu Sebastião, bom dia pra todos os amigos aí do projeto de assentamento IP, né, ligados com a gente, ouvindo aqui o nosso programa, obrigado aí pela companhia. Daqui a pouquinho eu trago aí o Zirizalo, Matando a Saudade, cantando aqui no Som do Campo. 6h32, agora é vez de Gino e Geno, As Águas de São Francisco. Daqui a pouco estarei de volta atendendo mais pedido. Bom dia. Yeah.

0: gente, tudo bem aí? 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
1: 6h39.
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7: Olha a hora certa em Vila Rica, 6 horas e 43 minutos, 6h43. Olha, nós de volta aqui na programação. Falta 17 minutos, né, para 7 horas da manhã. Daqui a pouquinho eu vou deixar tocando então aí a última sequência musical de hoje, né? Mas ainda é tempo da gente falar para você, olha, amigo, Auto Vila Veículos, né? 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

0: 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Seis horas, mais 44 minutos, 6h44. Olha, deixa eu convidar você então aqui para a festa também. 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Olha, 6h46 agora, deixa eu trazer mais pedidos, né, mais participações. Estou devendo aqui canções, mas eu quero atender mais participações aqui. Deixa eu ver aqui, a Rosemilda está participando. Bom dia, Lázaro, tudo bem? Tudo bem? Aqui bem, graças a Deus. Que bom, aqui também tá bom, né? Gostaria de ouvir o hino do Gerson Rufino, Vai Passar. Quero oferecer para minha família, também para o meu filho Wellington, para minha nora Kelly, lá no, deixa eu ver aqui, acho que foi no projeto de assentamento IP, é isso, né? Também para dona, deixa eu ver aqui, para dona Irene e seu Joeli, também ofereço para o seu Sebastião, para dona Maria, lá no PAIP. Também para dona Zélia e seu José Raimundo, lá na São José, não está mais na São José, está no Aracati agora, né? Para o José e também para vocês e quem gostar da mesma, tenha uma ótima semana e um bom dia. Obrigado então aqui, deixa eu ver, obrigado a Rosemilda, né? Abraço aí para você, viu, Rosemilda, obrigado pela companhia. Não vai dar tempo a gente tocar um outro hino, né? Eu tenho aqui na agulha, Me Ajuda Deus, do Silvan Santos, porque só falta 13 minutos, não vai dar tempo a gente tocar um outro louvor. Espero que me entenda, a gente vai oferecer esse hino aí para todo mundo que você mandou. Um abraço para você, tá bom? Rosemilda, obrigado pela companhia, pela participação também, tá bom? Alô, meu amigo Clemente, lá no City Estrela, projeto de assentamento São José, dizendo bom dia, Lázaro, roda música, mão de ferro. Hoje, completando 40 anos de Vila Rica, que bacana, né? Meu amigo Clemente, que é um dos pioneiros, juntamente com a dona Marilene, nesse momento nos ouvindo lá no Cantagalo, hoje completando 40 anos que chegou a esse querido município de Vila Rica. Um abraço então, meu amigo Clemente, né? Que Deus possa te conceder saúde para você viver muitos e muitos anos aqui em Vila Rica, tá bom, meu amigo? Abraço pro senhor, para toda a família, obrigado aí pela companhia. A gente vai deixar rodando aqui Mão de Ferro daqui a pouco, com Léo, eu acho que é Léo Canhoto e Robertinho, é isso? Não, deixa eu ver aqui, daqui a pouco a gente descobre quem canta, né? Abraço para você, meu amigo, bom dia, obrigado pela companhia. Deixa eu ver quem mais está ligado aqui. Mandar um alusão, meu amigo Rogério, ligado também aí na programação. Bom dia, obrigado pela companhia, tá bom, meu amigo? Roseni Gabriel também, dizendo bom dia, quero ouvir o hino com Eliane Fernandes, Vaso de Barro. Não vai dar tempo, eu vou tocar então, me ajuda Deus, Silvan Santos, tá bom? Abraço aí para Roseni Gabriel, obrigado pela companhia. Daniela Massal também tá ligada, tá ouvindo nós. Dizendo bom dia aqui a Daniela Massal, manda para mim uma música do Zezé de Camargo e uma música do Zezé. Manda uma, pediu a música do Zezé, né? Manda um alô para nós aqui no setor oeste, né? Alô então aí para Daniela, para toda a família aí no setor oeste. Obrigado pela sintonia, para toda a família Massal também. Abraço, bom dia, obrigado pela companhia de todo mundo, tá bom? Minha amiga Lídia Moreno também tá ligada, tá ouvindo nós. Mandando aqui um bom dia para ti, um bom dia. Obrigado, viu, dona Lídia? Um bom dia para a senhora também. Obrigado pela companhia, obrigado pela participação. Mandar um alô aí pro seu Natalino, todos os moradores também do projeto de assentamento IP. Obrigado vocês aí pela companhia. Gente, só falta 10 minutos para 7 horas da manhã. Daqui a pouco tem notícias. Gilmar Alves traz para você aqui o Giro Conte, as principais notícias, tá bom? Não vai dar tempo rodar todas as canções que eu atendi, mas eu quero pedir a compreensão de vocês. Agradeço demais pela participação. Eu vou deixar então a última sequência de hoje para atender todo mundo, tá bom? Abraço então para todos, obrigado pela companhia, para Lídia, para Daniela, também para Roseni, para o Rogério, para o seu Clemente, também para dona Marilene, para Rosemilda, para Maria José Pereira, também para dona Maria Correia, para dona Iracema, para Miriam. São essas pessoas que participaram pedindo música. Eu deixo aí a última sequência de hoje para atender todos vocês, tá bom? Deixa eu também deixar aqui um grande abraço para uma pessoa que a gente tem um carinho imenso por ele. Ontem teve completando, olha, não é qualquer pessoa que chega a uma idade dessa. 90 anos de idade. Fiquei sentido por não participar do seu aniversário, né? Meu amigo Basílio Piloneto, seu Piloneto lá na terceira entrada, comunidade Santa Rita. Desculpa não ter participado do aniversário do senhor, mas olha, torço que o senhor possa vivenciar essa data por muitos e muitos anos. Felicidade, feliz aniversário, parabéns, um grande abraço aqui do amigo Lázaro Gonçalves, de toda a nossa equipe Rádio Conte, que admiramos e gostamos muito do senhor, viu, seu Piloneto? O senhor que além de uma grande pessoa, um grande ser humano, também é um grande artista. Todos os domingos está aqui também, tocando aí a sua sanfona, né? Participando aqui do programa de casa e um grande ouvinte também aqui da nossa programação. Então, para o seu Basílio Piloneto, lá na comunidade Santa Rita, olha, um abraço do seu amigo Lázaro Gonçalves. Perdão, tá bom, por não ter comparecido no aniversário do senhor. Tentei, mas não deu, tá bom? Um abraço então aí, parabéns, felicidade, muitos e muitos anos de vida. Que Deus continue abençoando o senhor sempre, tá bom? 6h52, parece que tem mais pedido aqui, deixa eu ver, chegou mais aqui. Meu amigo Jaci também tá ligado, fala comigo, homem, bom dia.
1: Bom dia, seu Lázaro. Passa a música da Amarela aí pra nós. Ó, você pode passar a Amarela pra nós também.
0: Tá com saudade da Amarela?
1: Passa a Amarela aí. A música da Amarela aí pra nós.
0: Tá bom, não vai dar tempo. Não vai dar tempo a gente passar a música da Amarela, mas vamos cobrar que a Amarela possa chegar logo, logo aí pra você, tá bom, meu amigo? Bom dia. Alô, dona Isabel Crispi, bom dia.
2: Bom dia, Lázaro. Bom dia pra você, Lázaro. Bom dia pra todo
0: lado. Bom dia, dona Isabel. Obrigado, senhora, pela companhia, tá bom, gente? Tô indo embora. Fiquem todos com Deus, também tô indo com ele. Amanhã a gente volta às 5 da manhã com mais um Som do Campo. Me ajuda, Deus, Silvan Santos, cantando na última sequência musical de hoje. Bom dia.

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3: Muito bom dia a todos, eu sou Gilmar Alves e a partir de agora entra no ar mais uma edição do Giro Conte, o seu jornal de todas as manhãs. Iniciamos por aqui as principais notícias para que seu dia comece muito bem informado. Hoje é segunda-feira, dia 13 de julho, ano é 2026, agora são 7 horas 1 minuto e a partir de agora você fica à vontade para participar conosco, mandando suas reivindicações para o nosso WhatsApp, o 63554-2266. 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

0: 7h05, vamos ao dia de hoje na história e você acompanha aqui no Giro Conte. Hoje, dia 13 de julho, comemora o Dia Mundial do Rock, dos roqueiros de plantão, né? O ritmo, o termo rock and roll era uma gíria dos negros americanos referente ao ato sexual, presente inclusive em letras de blues, Steve Hall e da cantora Trixie Smith, de 1922. Alan Freed foi o responsável por usar palavras para denominar o novo estilo musical que surgia na época. Hoje é dia do engenheiro sanitarista. Estuda e aplica conhecimentos técnicos relacionados à construção e ampliação da estação de tratamento de água, esgoto, trabalha em função das necessidades sociais e da comunidade ou da cidade. Mandar parabéns aqui para o nosso irmão engenheiro sanitarista, né? O Alex. Parabéns, Alex. Todos os sanitaristas aqui de Vila Rica. Morte de Frida Kahlo. Ocorreu no dia 13 de julho de 1954, a pintora mexicana Frida Kahlo. Em 1901, Santos Dumont contornou a Torre Eiffel, em Paris. O dia era 13 de julho do ano de 1901, Santos Dumont contornou a Torre Eiffel, em Paris, com um dirigível. No dia 13 de julho de 1997, Cuba recebeu os restos mortais de Che Guevara. Hoje, a comunidade católica comemora dia de Santo Henrique e Santa Cunigundes. Modelo de governante católico, empenhou-se na propagação da fé cristã, procurou restaurar o espírito monástico, então decadente. Foi casado com Santa Cunegundes, vivendo ambos em perfeita continência. Você acompanhou o dia de hoje na história. Nós vamos agora à previsão do tempo para os municípios de Santa Terezinha e também informações meteorológicas aqui do município de Vila Rica, começando com as informações meteorológicas de Santa Terezinha. Lá em Santa Terezinha, o sol nasceu às 6h40 e vai se pôr às 18h14. Os ventos podem chegar a 6 km por hora. Umidade relativa do ar atinge 93%, melhorou um pouco, né, com algumas pancadas de chuvas que aconteceram na nossa região. Nós tivemos aí um aumento na umidade relativa do ar. Previsão de chuva hoje não tem, temperatura mínima de 23, máximo 33 graus Celsius para o dia de hoje. Informações meteorológicas de Vila Rica. Aqui em Vila Rica o sol nasceu às 6h42, vai se pôr às 18h17. A umidade relativa do ar, 91%, os ventos chegam a 5 km por hora, não tem previsão de chuva. A temperatura mínima é de 23 e máxima 33 graus Celsius para o dia de hoje. 7h08, vamos aos destaques do Giro Conte. Polícia Militar prendeu dupla com cocaína, maconha e haxixe durante festival de praia lá em Santa Terezinha, né? O pessoal aproveita a movimentação, o número alto de pessoas para negociar drogas. A equipe Raio prendeu o homem condenado por tráfico também durante festival de praia lá em Santa Terezinha. O homem flagra rival com esposa na cama, esfaqueia desafeto. Isso aconteceu aonde? Em Vila Rica. Raoni está consciente, mas apresenta leve piora no quadro renal. Continua internado o cacique Raoni. Cotação dos principais produtos agropecuários você acompanha na edição de hoje aqui no Giro Conte. Vila Rica, 7h09. A polícia militar prendeu dupla com cocaína, maconha e haxixe durante festival de praia em Santa Terezinha. Dois homens foram presos suspeitos de tráfico de drogas durante o 26ª edição do Festival de Praia do município de Santa Terezinha. A ocorrência foi registrada durante o policiamento ostensivo realizado pela equipe de motopatrulhamento, o tático, o Raio, no evento. Segundo a Polícia Militar, os agentes visualizaram o momento em que um dos suspeitos entregou um objeto ao outro. Ao perceberem a aproximação da equipe, os dois teriam demonstrado o comportamento suspeito e aí foram abordados. Na primeira busca, os policiais encontraram com um dos homens uma carteira de cigarro contendo porções de substância semelhante à pasta base de cocaína, além de dois pinos com material semelhante também à cocaína. Devido ao grande fluxo de pessoas no festival, os suspeitos foram lá levados para um ponto mais seguro, onde passaram por uma revista mais detalhada. Com o primeiro suspeito, a polícia informou ter apreendido 14 porções de substância semelhante à pasta base de cocaína, dois pinos contendo substância semelhante à cocaína e uma porção de substância semelhante à maconha. Com o segundo homem foram encontradas 10 porções de substância semelhante à pasta base de cocaína, uma porção grande de substância semelhante à maconha e 2 porções grandes de substância semelhante ao haxixe. Conforme a Polícia Militar, a quantidade de porções e a movimentação observada entre os envolvidos reforçaram os indícios de tráfico de drogas. Um dos presos, segundo informações policiais, seria conhecido por diferentes apelidos e apontado como possível integrante de uma facção criminosa. A consulta ao sistema também indicou registros anteriores relacionados à tentativa de homicídio, receptação e violência doméstica. Os dois receberam voz de prisão e foram encaminhados inicialmente à unidade da Polícia Militar. Depois, foram apresentados à Delegacia da Polícia Civil, juntamente com todo o material apreendido para providências cabíveis e fazer o cumprimento da lei, né? A partir de agora, a Polícia Judiciária Civil tomou conta das investigações, mais um belíssimo trabalho da Polícia Militar. E a gente sabe que nessa movimentação aí, um fluxo grande de pessoas, os comerciantes de entorpecentes aproveitam a oportunidade para ganharem dinheiro. 7:11. A equipe do Raio trabalhou bastante. Raio prende homem condenado por tráfico durante festival de praia no município de Santa Terezinha. Um homem de 27 anos, condenado por tráfico de drogas, foi preso pela equipe de motopatrulhamento tático Raio durante o 26º Festival de Praia em Santa Terezinha. A prisão ocorreu na madrugada do dia 11 de julho, na Praia da Gaivota, enquanto a equipe Raio realizava o policiamento ostensivo do evento. Segundo a Polícia Militar, o homem mudou repentinamente de direção ao perceber a aproximação dos policiais. Ele teria virado de costas e iniciado uma conversa com a pessoa que estava nas proximidades, demonstrando desconforto com a presença da equipe. Diante da atitude, os policiais da Raio fizeram a abordagem e lhe realizaram uma busca pessoal. Nenhum objeto ilícito foi encontrado com o abordado. Durante a checagem dos dados no sistema de segurança, porém, a equipe constatou que havia um mandado de prisão em aberto contra ele, expedido em razão de uma condenação definitiva por tráfico de drogas. Pena será cumprida em regime fechado. O mandado foi expedido pela Terceira Vara de Porto Alegre do Norte após trânsito em julgado da condenação, quando não há mais possibilidade de recurso dentro do processo. Conforme a ordem judicial, o homem possui pena restante de 5 anos e 10 meses que deverá ser cumprida em regime fechado. O mandado foi expedido em 29 de maio de 2026 e tem validade até maio de 2040. Após a prisão, o condenado foi encaminhado ao Hospital de Santa Terezinha para a realização de exame de corpo de delito. De acordo com o registro policial, nenhuma lesão foi constatada no indivíduo. Em seguida, ele foi entregue à Polícia Civil para cumprimento do mandado de prisão e demais providências legais. A polícia também recolheu os pertences que estavam com o preso, incluindo documentos pessoais, chaves e um aparelho celular, R$ 994 em dinheiro. O boletim não foi informado que se os objetos tinham relação com um novo crime. Cabra folgado, né? Tá aí, foragido da justiça e ainda vai festejar como se nada tivesse acontecido. Esse agora vai cumprir com a justiça tudo o que fez no passado. Mais um belíssimo trabalho da equipe Raio da Polícia Militar. 7:13. 7:13. Olha só o que aconteceu em Vila Rica. Marido chegou e pegou o pé de pano com a esposa. Homem flagra rival com a esposa na cama, esfaqueia o desafeto. E aí perdeu a esposa e foi pro xilindró. Um homem de 53 anos foi esfaqueado nas costas na noite de último sábado aqui em Vila Rica, após ser flagrado na cama com a esposa do suspeito, um jovem de apenas 23 anos. O jovem foi preso em flagrante por tentativa de homicídio. Segundo a informação repassada pela Polícia Militar, equipes foram acionadas por moradores que presenciaram a briga entre os dois no meio da rua. Ao chegar ao local, os policiais encontraram o suspeito bastante exaltado e iniciaram a abordagem. Pouco tempo depois, a vítima apareceu com o corpo coberto de sangue e afirmou que havia sido atacado pelo suspeito. Ela apresentava um ferimento profundo nas costas provocado por uma facada e foi socorrida por uma ambulância ao pronto atendimento do município, onde permaneceu internada para exames. A polícia, o suspeito relatou que chegou em casa e encontrou o homem na cama com sua esposa. Os dois entraram em luta corporal e, segundo o boletim de ocorrência, a vítima conseguiu fugir da residência, mas foi perseguida pelo suspeito, que o atingiu com a facada nas costas. Uma testemunha contou que ouviu gritos e viu a vítima correndo pela rua enquanto era perseguida. Conforme o relato, o suspeito atacou o homem e cravou a faca em suas costas. Após a queda da vítima, a esposa do suspeito conseguiu contê-lo e levou o ferido para dentro de sua residência, enquanto o agressor continuava exigindo que ele saísse do imóvel. Ainda conforme a polícia militar, o próprio suspeito indicou onde havia escondido a faca utilizada no crime. Ele afirmou que a lâmina quebrou após ser pressionada contra uma parede logo depois da agressão. O jovem foi encaminhado à delegacia e entregue à Polícia Civil, que agora investiga o caso, né? A mulher ainda preservou a vida do amante, hein? 7:16, 7:16. Atenção aí, você que está trafegando na rodovia MT-431. Um recadinho para você aí, a rodovia está em obra e existe todo o cuidado, né? Dirija com atenção para evitar o pare e siga. A Prefeitura de Vila Rica pede atenção dos motoristas que trafegam pela rodovia MT-431, direção ao Beleza 1 até o Cupim. A rodovia está em obras. Convite para a festa. 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A programação será a seguinte: às 9 horas terá oração com o pastor Matheus Henrique Grassi, às 10 horas início do torneio de bocha, 12 horas um delicioso almoço com churrasco, saladas e bebidas, e à tarde segue com animado leilão. 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Com apoio da Copa e do torneio início, vereador Lázaro Gonçalves, Governo Municipal de Vila Rica e Secretaria de Cultura, Desporto e Lazer. E no dia 8 nós teremos o baile do chope no CTG Querência da Saudade, dia 8 de agosto.
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3: Em Vila Rica, 7:20. Cacique Raoni está consciente, mas apresenta leve piora no quadro renal. Segundo o boletim divulgado pelo Hospital São Paulo, na Universidade Federal de São Paulo, da Unesp, às 17:30 do último sábado, dia 11, Raoni está consciente, respondendo a comando estável, aceitando a dieta por via oral e respirando ar ambiente, mas segue em tratamento para seu quadro renal e tosse com secreção. Sexta-feira, dia 10, ele teve uma hemorragia digestiva, mas segundo o hospital, ela foi prontamente controlada. O cacique Raoni foi internado em estado grave no dia 15 de junho no Hospital e Maternidade Dois Pinheiros, em Sinop. Após ser estabilizado e passar por 4 dias de tratamento, ele foi transferido para São Paulo, onde segue em tratamento em ambulatório dedicado à saúde indígena no Hospital São Paulo da Unifesp. Ele está na capital paulista desde o dia 19 de junho, quando chegou com quadro de obstrução intestinal alta e pneumonia expirativa. No dia 20 de junho, ele foi submetido a uma cirurgia de desobstrução para manutenção do trânsito intestinal. Continua internado em estado ainda grave o cacique Raoni, que tem mais de 90 anos de idade. 7:22, vamos à cotação dos principais produtos agropecuários com as informações oficiais do IMEA. Começando com a cotação da arroba do boi gordo. O boi gordo em média no estado de Mato Grosso negociado a R$306,75. Boi gordo em Vila Rica, R$306,25 à vista. Vaca gorda em média no estado de Mato Grosso, cotação de preço à vista de R$282,45. Vaca gorda em Vila Rica, R$ 283. Bezerros de 8 meses na região do Araguaia, cotada R$ 2.600. Bezerros de 12 meses, R$ 3.091. Bezerras de 8 meses, R$ 1.870. Bezerras de 12 meses, R$ 2.190. O litro do leite no Araguaia, R$ 2.31. Milho, R$ 39,15. A soja, R$ 109,00. Tanto o milho quanto a soja são sacos de 60 quilos, livres de impureza e umidade, pago ao produtor lá no campo. 7:23. Eu vou ficando por aqui com o Giro Conte de hoje. Vem aí o programa da Igreja Santa Vó Rosa, depois o Bom Dia Conte, com alegria, muita música boa a partir das 8 horas. Johnny Clare tá de férias. Nós vamos quebrar galho por cá, né? Como diria a minha amiga Andressa, macaco gordo vai quebrar galho mais uma vez. 7:23, para você que está de férias, boas férias. Para você que está trabalhando, bom trabalho. Para você que está desempregado, tira a bunda do sofá, cria coragem e vai em busca de emprego, tá? Tem vaga de emprego se você procurar lá a Secretaria de Indústria e Comércio. Lá na prefeitura você vai encontrar vaga de emprego. 7:23, fiquem todos com Deus, até amanhã, se Deus assim nos permitir, ou a qualquer momento, se um fato merecer destaque.
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Divulgamos a seguir um depoimento de fé enviado para a sede desta Igreja Apostólica. A senhora Marli Vargas Lemos não podia ter filhos devido a anormalidades nos seus genitais. Apesar de diversos tratamentos médicos específicos, a situação se manteve, fato que a deixou muito ansiosa. Antes de atender a indicação para um tratamento mais invasivo, ela pediu a bênção do primaz Santo Irmão Aldo por meio de um telefonema para a sede desta Igreja Apostólica naquele ano de 2008. Foi então aconselhada a continuar confiando no poder da Santa Vó Rosa a fim de que pudesse alcançar a graça desejada de ter o lar abençoado com a presença de um filhinho. De fato, daí um ano, ela engravidou, teve um período gestacional dentro da normalidade e no devido tempo deu à luz a um menino, o Daniel Lemos Bonamigo. O tempo passou, o filhinho teve bom desenvolvimento e sempre dizia a ela que muito desejava ter irmãos. Situação delicada para a senhora Marli, que até então não mais a engravidara. Contudo, ela aconselhou o filhinho para que, em suas orações, pedisse que a Santa Vó Rosa atendesse ao desejo dele. Assim foi que, quando ele estava com 6 anos de idade, essa senhora engravidou e, depois de um período gestacional satisfatório, deu à luz a outro menino perfeito e saudável, o Vinícius Lemos Bonamigo. Reconhecida pela alegria de ter o lar abençoado com 2 filhos, então com 10 e 16 anos de vida, saudáveis e bem dispostos, a senhora Marli finalizou seu relato assim se expressando: "Hoje sou muito feliz porque realizei o sonho de ser mãe e tive os filhos que tanto desejei. Agradeço muito aos santos do céu por esses milagres maravilhosos em minha vida." O depoimento de fé dessa senhora, remetido de Celso Ramos, estado de Santa Catarina, foi recebido na sede desta Igreja Apostólica em dezembro de 2025. Prezados ouvintes da Hora Milagrosa, convidamos a todos para que venham participar das reuniões da Igreja Apostólica que são realizadas nesta cidade de Vila Rica, estado do Mato Grosso, com reuniões quinzenalmente às quartas-feiras, às 19h30 e aos domingos, às 16h30. O endereço é Rua 2, número 335, Setor Sul. Serão todos muito bem-vindos.

0: Nosso endereço para cartas: Igreja Apostólica, Caixa Postal 10.064, CEP 03014-970, São Paulo, capital.
1: Considerando a vida e o legado de homens e mulheres piedosos que foram sendo enviados por Deus para divulgar a palavra e as promessas divinas, constatamos a contribuição efetiva e o trabalho que eles realizaram para o engrandecimento do reino dos céus e em favor daqueles que creram na mensagem que anunciaram. Por todos esses motivos, é que merecidamente eles são santos poderosos na glória de Deus. Ó ouvintes, o profeta Isaías anunciou as circunstâncias da vinda do Messias e transmitiu valiosos ensinos tais como: buscai o Senhor enquanto se pode achar, invocai-o enquanto está perto. Deixe o perverso seu caminho mau, o pecador os seus pensamentos. O salmista Davi também deixou ensinos valiosos, registrados no livro de Salmos, entre eles: lâmpada para os meus pés é a tua palavra, e luz para os meus caminhos. E ensina-nos a contar os nossos dias, para que alcancemos coração sábio. Ele foi o autor de cânticos de louvor, de adoração e de súplica ao Senhor Deus, tais como: cria em mim, ó Deus, um coração puro e renova dentro de mim um espírito inabalável. O profeta Moisés não vacilou diante da autoridade de um poderoso governante. Seguiu fielmente as ordens divinas e foi bem sucedido. O profeta Santo Elias não temeu a ira dos poderosos de sua época e cumpriu fielmente a sua missão. O profeta Eliseu foi protegido por santos e anjos enviados por Deus Pai e superou as adversidades que dificultavam o cumprimento de sua missão. Leal e temente a Deus, o profeta Daniel deu fiel testemunho de sua fé, foi livre de acusações infundadas e revelou profecias de profundo significado. Os santos apóstolos e seus seguidores trabalharam intensamente para anunciar a doutrina de nosso Senhor Jesus Cristo aos povos de sua época e legaram um grande exemplo de coragem e fé. Nosso Senhor Jesus, Maria Santíssima, a Santa Vó Rosa e o Santo Irmão Aldo, o pastor da promessa do Divino Mestre, cumpriram fielmente a missão de preparar filhos e filhas para Deus Pai, atividade que nos dias presentes continuam realizando. Valorizemos a vida e o ministério que eles cumpriram para o reino dos céus. Sejamos agradecidos pelo precioso legado desses santos, os quais vieram dos céus para aperfeiçoamento espiritual de tantos quantos desejam uma vida aprovada pelo Pai Celestial, ó ouvinte.

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1: Queridos ouvintes, apresento a todos a minha saudação. Desejo-lhes a bênção de Deus nosso Pai, que a graça e a virtude do seu divino Espírito Santo esteja com todos. Que a paz e a felicidade faça parte da sua vida, dos seus familiares. Também que a Santa Vó Rosa, em nome de Jesus nosso Senhor, ilumine seu caminho, lhes dando sabedoria e muita paz. Queridos ouvintes, sempre que houve na Terra oportunidade de salvação, Deus se manifestou através de pessoas piedosas para fazer o bem e ajudar a todos aqueles que de boa vontade e fé procurassem um caminho que lhes ajudasse a compreender o valor da salvação de sua alma. Então ficaram conhecidos como profetas, pessoas que foram dignas de ser usadas por nosso Deus para revelar a verdade sobre a salvação de almas, sobre o reino dos céus, sobre a vida dos santos e, mais importante, como a pessoa conseguir se livrar do pecado e de tudo aquilo que leva uma pessoa à condenação. Então, a missão dos profetas sempre foi ajudar as pessoas de bom coração a se livrar do mal e viver bem neste mundo, mesmo que o pecado sempre levou grande parte desta humanidade a muito sofrimento. Então, em cada tempo, surgiu os escolhidos por Deus para fazer o bem e revelar a vontade de nosso Criador e dos seus santos. Em cada tempo que surgiu essas pessoas piedosas, sempre foram dignas de muita admiração, trazendo alívio do sofrimento aos sofredores, pois Deus nosso Pai, sempre muito misericordioso, concedia poder de milagres, para que através da fé pudessem acreditar que eles eram verdadeiros e que falavam em nome de Deus. Porém, para que ninguém fosse enganado, pois no mundo sempre houve muita falsidade, então, para que fosse possível reconhecer o poder de Deus, sempre havia também ensinamento sobre as regras disciplinares. Precisava haver muita obediência, respeito às leis sagradas, para que recebessem a bênção. Então, quando havia obediência, havia milagres e muita bonança. Quando havia rebeldia por parte do povo, vinha também sofrimento. Até que houvesse arrependimento, aí voltava a paz, e assim o povo era ensinado a viver bem. Quando findavam sua missão na terra, muitas vezes eram sucedidos no seu ministério, dando sequência à sua missão. Assim se deu com o profeta Moisés, que ao findar a sua missão foi sucedido por Josué, homem justo e sábio que liderou um grande povo para Deus, mantendo a ordem, a disciplina e o temor ao soberano Pai Celestial. Também o profeta Elias foi vitorioso, fez grandes milagres, deu testemunho do poder de Deus e foi elevado aos céus. E seu sucessor, o profeta Eliseu, profeta muito poderoso, honrou seu ministério fazendo muita caridade. Então entendemos que a missão de revelar a verdade, dirigir um povo, não é novidade de nossos tempos, pois agora, na era também em que vivemos, recebemos o direito de ter um profeta de Deus, o santo profeta irmão Aldo, e pudemos provar a verdade que nos revelou. Através do irmão Aldo foi que aprendemos, em primeiro lugar, a conhecer o poder da Santa Vó Rosa e receber as suas bênçãos. Aprendemos que quando colocamos água para ungir na hora milagrosa, a Santa Vó Rosa, como Espírito Consolador, unge a água. E através desta virtude que está na água ungida, há cura de enfermidades. E podemos afirmar que são milhares as pessoas que já provaram esta verdade e são testemunho desta verdade. Outros fazem suas orações diretamente à Santa Vó Rosa e são atendidos, pois temos este direito. Pessoas que na hora de um grande perigo, como o de acidentes, clamam pelo nome da Santa Vó Rosa e foram livres. Tudo isso foi o santo profeta irmão Aldo que revelou para nós o povo apostólico. Eu digo isso porque quando a Santa Vó Rosa esteve na Terra, embora ela estava sendo formada por Jesus para ser o Espírito Consolador, não seria possível as pessoas compreender a sua missão, pois ainda muitas coisas precisava ser concluído por Jesus, para que o ministério dela se completasse. Então a missão de revelar esse mistério de Deus recaiu sobre o ministério do santo profeta irmão Aldo. O profeta irmão Aldo, uma das características que confirma sua missão divinal, é que sempre exigiu muita santidade por parte deste povo, sendo ele exemplo de amor e bondade pela criatura humana. Durante o tempo que governou esta igreja na terra, nos tratou com tanta bondade que aprendemos a ele nossa vida confiar. O amor deste profeta de Deus espalhou-se entre o seu povo e passamos a seguir o nosso santo primaz escolhido por Deus aqui na terra, pois ele dedicou a sua vida a cuidar desta obra divinal. O objetivo de nosso Deus sempre foi transmitir paz e vida para a alma dos sofredores, para superar as dificuldades desta vida e podermos ser felizes. Ser profeta é ser escolhido por Deus para missão especial, é dar sua vida em favor de outrem. O santo irmão Aldo relembrou os ensinos de Jesus nosso Senhor e dos profetas do passado, e também fez conhecido o nome da Santa Vó Rosa, o Espírito Consolador, Santa de Deus, que foi formada por Jesus. O santo irmão Aldo foi coroado nos céus, junto com os demais profetas, mas continua em espírito e verdade, abençoando os que entenderam a sua mensagem, e também poderá ajudar a todos que ouvirem falar do seu ministério de profeta de Deus. Santo poderoso, adorado, venerado por milhares de fiéis que compreenderam o seu ministério de escolhido de Deus para uma nobre missão. Quando na vida do corpo, o santo irmão Aldo, como ficou conhecido por milhares de fiéis que o seguiam, já era portador de virtudes e sabedoria extraordinária. Apenas num olhar compreendia nossas aflições e distribuía um carinho tão especial. Mesmo com poucas palavras, nos transmitia muita paz. Para ele, tudo tinha solução, desde que confiássemos na Santa Vó Rosa e nele, profeta de Deus. Nos dizia, não tenha medo de nada. Vou pedir a Santa Vó Rosa, ela vai te ajudar. Pela sua humildade, nunca colocava sua pessoa em primeiro lugar, mas sempre o poder de Deus e seus santos. Mas todos os fiéis sabiam que ele também era participante de um grande poder, pois tudo o que falava dava certo. Muitos milagres foram comprovados e é incontáveis o número de pessoas que provaram este poder. Era um líder, era seguido pela fé, pelo respeito que conquistou. Também muitas vezes atribuía à Nossa Mãe Maria Santíssima sua confiança no que fazia ou falava. Enfim, um santo visível, que se fôssemos descrever todos os atos de bondade que fez, seria impossível descrever. Só aqueles que o conheceram que o digam. Agora tem sua recompensa nos céus, junto a Deus nosso Pai, mas em espírito e verdade continua sua missão na terra, pois enquanto existir almas para serem salvas na terra, os santos de maior poder continuam ajudando os bons e humildes de coração. Santo irmão Aldo, profeta de Deus, nós apostólicos te amamos de todo o coração, pois cremos que junto com os demais profetas e apóstolos continua sua missão, salvando almas para Deus. Queridos ouvintes, quando precisar, pode pedir ao santo profeta irmão Aldo. Sua missão é salvar, junto com a Santa Vó Rosa e Maria Santíssima, junto com Jesus nosso Senhor. Estes santos de Deus têm uma missão muito grande a cumprir, pois o tempo é chegado, vamos trabalhar para Deus. Para aqueles que estão ouvindo falar agora deste profeta poderoso, podem confiar e pedir em suas orações, pois ele junto com a Santa Vó Rosa e Maria Santíssima tem a missão de abençoar e também junto com Jesus nosso Senhor, formar um povo para Deus, para um dia ser levado aos céus. Eu desejo muita felicidade a todos nossos ouvintes, que a bênção de Deus nosso Pai e de todos os seus santos façam companhia para todos hoje e para todos sempre. Agora eu passo a orar em favor de todos. Santíssimo Deus, eterno Pai Celestial, nós te adoramos e glorificamos pela sua eterna bondade e amor, pelo perdão, pela sabedoria e misericórdia, por ter enviado a esta terra teus profetas para nos ensinar a verdade e nos mostrar o caminho da vida e da salvação. Tem-nos concedido o direito de compreender a sua vontade para sermos santos, adquirindo a perfeição para nossa alma. Pelos seus ensinos de doutrina, podemos ser livres do pecado, recebemos o perdão, podemos ser purificados. Por isso, ó Pai eterno, nosso Deus, nós te pedimos, ajude-nos a ser fiel, ajude-nos a vencer o pecado para ter a verdadeira liberdade espiritual e viver no mundo sem pertencer ao mundo, pois cremos na santidade da alma. Jesus bendito, abençoe estes ouvintes da Hora Milagrosa para que tenham saúde, para que sejam livres dos males. Se estiver enfermos, passando por dificuldade, cure-os. Santa Vó Rosa, Virgem Maria, santas de Deus, abençoe estas famílias que estão ouvindo a Hora Milagrosa. Abençoe o seu trabalho, os seus estudos, aqueles que trabalham no campo, ou na indústria, ou no comércio, seja qual for a sua profissão, onde ganha o seu alimento, ou mesmo aqueles que trabalham no transporte, andam pelas rodovias, onde há muitos perigos de acidente. Livre-os, Santa Vó Rosa, Santo Irmão Aldo, abençoe-os. Queridos ouvintes, confie nestes santos de Deus, eles podem lhe ajudar, lhe abençoar. Santa Vó Rosa, unge a água e o óleo que eles colocaram para ungir, e ao fazer uso com fé, sejam livres do mal, curados, abençoados, e recebam também a bênção de Deus nosso Pai, do Divino Espírito Santo, hoje e para todo sempre, para que haja paz e felicidade no seu viver. Amém.
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6: 8 horas.
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2: Olá, pessoal, Letícia Leal chegando com você aqui no Momento Informação. Que alegria ter sua companhia. E aí, tudo tranquilo por essa rádio? Espero que sim.
1: Momento da informação, falando de beleza.
2: Pra gente começar, eu separei uma dica que é mais do que beleza, é sobre a gente. Sabe, a gente se preocupa tanto com o que usar, qual produto comprar, mas a verdade é que o amor próprio é a maior beleza que existe. Quando você se respeita, se cuida de verdade e se valoriza, isso transborda, aparece naturalmente em cada gesto. Não tem maquiagem ou creme que substitua essa confiança e o carinho que você tem por você mesma. É a sua luz interior brilhando, sabe? Invista nesse amor próprio. É o seu melhor acessório. E ó, fica ligado, porque em instantes a gente volta com um boletim super especial sobre saúde. Não perde, hein?
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5: Muito bom dia, agora 8:04, 8:04 e por cá estou eu mais uma vez. Tá parecendo cantiga de grilo, né? Vamos dar férias pra galera curtir o Caribe. E nós vamos substituindo a galera aqui da Conte, viu? Eu sou Gilmar Alves e nós vamos junto até as meio-dia, é? 11:40, né? Tá bom. Vou pegar o Balanga Base depois, voltar no programa do Nilton. Lembrando que a direção geral da Rede Conte de Comunicação é do Rodrigo Barbosa. A direção da Rádio Conte de Vila Rica é minha, Gilmar Alves. Os trabalhos técnicos, a apresentação também são meus. Quebrando o galho da Johnny Clé Moraes, que está no Caribe de Santa Terezinha. Curtindo a temporada de praia. E por cá nós estamos juntinho hoje, segunda-feira. Segunda-feira abençoada. Para você que chegou agora à madrugada, tá vindo do Rio ainda, chegou atrasado no emprego, tomou a bronca, ou você chegou bem no horário, mas tá difícil trabalhar, hein? Aquela ressaca brava. Não reclame da vida, viu? Agradeça. Agradeça por estar vivo. Bom dia.
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5: Bom dia, muito obrigado a você pelo carinho da audiência, você que está na zona rural, você está na zona urbana, muito, muito bom dia. Não interessa onde você esteja, está curtindo através do nosso aplicativo, muito bom dia, obrigado mais uma vez pelo carinho da audiência. Hoje é segunda-feira, muitas vezes as pessoas só sabem reclamar da vida, né? Como é que você está aí? Reclamando da vida, vendo defeito em tudo? Todos ao seu redor, muitas vezes para você estão errados e só você que está certa. Vamos começar a segunda-feira refletindo sobre nós mesmos. Será que o errado não sou eu? Será que o erro não está em mim? Busque lapidar você mesmo, né? Melhorar com você mesmo, para que ao seu redor tudo se torne melhor, porque às vezes o defeito não está no seu próximo, porque às vezes o erro não está para quem você aponta o dedo, muitas vezes o erro está em nós. Basta termos coragem de admitir e melhorar a nossa vida no dia a dia. Melhore com as pessoas da sua família, melhore com você mesmo, seja autocrítico, autocrítica, assuma seus erros, ter a certeza que nós teremos um dia muito mais proveitoso.

0: Tá parecendo que eu conheci na praia, né? Tá com a garganta ruim. Acho que é falta. É falta. Bom dia, bom dia, bom dia. Pra você que tá ligadinho, curtindo o nosso programa, eu já trago informação pra você que tá preparando, porque eu sei que segunda-feira o pessoal amanhece cansado da praia, mas já imaginando e esperando a sexta-feira, né? E pra você que vai pra praia da Gaivota, vai lá pra Praia do Boto, em Barreiro de Campos, vai pra Luciara, vai pra São Félix, tem que ir trajado decentemente, né? 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Deixa eu atender a participação aqui. Nós temos participação que participou aqui, aí era 7 horas, né? Que era 7 horas, deixa só atualizar aqui o nosso WhatsApp pra gente ter participação já no começo do nosso programa Bom Dia Conte. Quem participou? Jacir de Melo, tá ligadinho comigo? Deixa eu ver aqui, só atualizar, né? Agora sim, bom dia Jacir, fala comigo, meu amigo, bom dia pra muitos gauchinho, pra muitos Ciro, mas o nome é Jacir, né?
1: Bom dia, João
0: Martins.
1: Bom? Tudo passa a música pra nós, Chapelão. Só alegria,
0: pô. Chapelão ou Chapelão?
1: Pois é, João Martins. O povo era aqui ontem.
0: Ah.
1: Jogaram uma carga de lixo aí no beirão da minha estrada. O povo sem vergonha, né?
0: Quem é?
1: Tira da terra deles pra jogar na terra dos outros, né? O povo não tem coragem. Porque não joga dentro de um buraco, né?
0: Mas você não viu dele, você, né? Não viu quem foi, não?
1: Então, eu vou entrar de lá da terra dele pra jogar na frente da terra dos outros, né? Porque os outros é burro, não entende as coisas, né? Por que trazer ele e jogar ali? Porque não jogou na terra dele, da irmã dele, né?
0: Então você porque sabe quem é, gostam, fala pra nós quem
1: né?
0: É.
1: Lagarado e lixo, né? Tudo, né? Mas o bicho é malandro, o bicho tem... Gente é o bicho mais engraçado que tem.
0: Ê, meu amigo Ciro, desabafa. Olha só, pra quem joga lixo nas rodovias aí, é crime ambiental, tá? Passivo de prisão e multa. Então, você que jogou lixo aí na porta do Ciro, cria vergonha na sua cara. Você faria isso na sua propriedade? Se não faz na sua, não faça do seu semelhante, tá bom? Maria Ribeiro, muito boa... Bom dia, né? Boa tarde, é depois. Bom dia.
2: Oi, Dayara, bom dia. Tudo bem com vocês?
3: Bom dia, tudo bem.
2: Dara, gostaria de ouvir aquela música com Renan e Raí, Loucuras de Amor.
0: Loucura,
2: a mesma ofereço para meu esposo, para meu amigo Mozaíro, para você, todos da rádio, meus colegas que estiveram ouvindo e todos os ouvintes que gostaram da mesma. Um ótimo dia abençoado para você e toda a sua família. Cheiro.
0: Bom dia, obrigado, Maria.
2: Saúde.
0: Loucura de Amor. Vamos ver se eu localizo aqui, tá bom? Para tocar para você o que vocês pedirem, eu vou tocar. Ana Paula, da Fazenda Aracuri, tá ligadinha comigo também, bom dia.
4: Bom dia, Rádio Conte.
0: Bom dia.
4: Quero pedir uma música do Flaguinho Moral, sou do Maranhão. Ofereço pra Ângela Borges, pra Margarida, Juliana, Dona Rosa, pra Salete, pra Conceição na PA Porto Velho e pro Antônio, que trabalha na PC aí em Vila Rica. E pra todos que gostarem da mesma, tá na melhor?
0: Tá na Conte. Obrigado. A Fazenda Aracuri, Ana Paula, que tá lá na Fazenda Aracuri, curtindo a programação da Conte todos os dias. Muito obrigado. Vamos lá então, de moda boa. Primeiro canta Nando Moreno, Chapeludo, Renan e Raí, Pecado de Amor. Depois a moda da Ana Paula. Mandar um abraço para todas as donas de casas que estão aí garrado na labuta da segunda-feira, né? Bom dia.

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1: E aí, pessoal do Fofocando! Chegamos com uma daquelas notícias que a gente não queria dar, mas a vida de famoso é assim mesmo, né?
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1: A gente acompanha tudo e agora é hora de falar sobre um baque no mundo dos influenciadores. A dançarina e influenciadora Thaís Carla, ela mesma, com seus 34 aninhos, anunciou o fim do casamento com Israel Reis. Sim, depois de 11 anos juntos, o casal de 34 anos decidiu seguir caminhos diferentes. Imagina a bomba! A Thaís, que é super querida e sempre compartilha o dia a dia, postou que a decisão foi tomada e agora cada um vai para um lado. Que pena, né? A gente sempre torce pela felicidade de todo mundo, mas o amor às vezes tem dessas reviravoltas. Então, a notícia fresquinha é essa. Thaís Carla e Israel Reis, que formavam um casalzão por mais de uma década, não estão mais juntos. É o fim de uma era pros fãs. E a gente fica aqui de olho em cada detalhe, em cada novidade. Não sai daí, porque a nossa próxima parte tá recheada de ainda mais bafafá. Vem com a gente.
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2: 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Andressa Pires chegando pra gente mergulhar nas emoções.

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2: 8h28.
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0: Muito bom dia, 8 horas 31 minutos. Muito bom dia para você que está ligadinho, curtindo o programa Bom Dia Conte. 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Deixa eu atender participação, meu amigo Olinto Almeida, tá ligadinho comigo, o Folgado. Bom dia, Folgado.
1: Bom dia, Gilmar.
0: Bom,
1: da paz.
0: Tudo.
1: Gostaria de ouvir a música aí, tocando em frente com a Mirsati, indo aqui sentido Vila dos Baianos.
0: Eita, coisa boa. Obrigado, Olinto. Almir Sater canta moda boa, tocando em frente. Minha amiga Andressa tá ligadinha, fala comigo, Andressa, bom dia.
2: Bom dia, Rádio Conte, bom dia, Dayara, bom dia, bom dia, bom dia, bom dia. Passando já o chefe no centro de Deus, dia, eu quero ouvir hoje Eduardo Costa com Isser Dias, Mientes, é o nome da música. Bora começar a segunda-feira assim com o coração, ai, só por
0: a ressaca.
2: Deus. Bora sim, bora. Segundo. Uhul. Um abraço para todos e para todas. Bom dia, Gilmara.
0: Não era Dayara?
2: Gilmara. Gilmara. Bom dia, macaco gordo.
0: Bom dia.
2: Eita, você tá doido? Obrigada, Senhor, pelos meus amigos, pela minha vida e pelos meus patrão. Os melhores patrão de Vila Rica, quem tem sou eu. É eu.
0: Tá querendo
2: e amigo
0: aumento.
2: Também. Quem tem sou eu.
0: O John, não acredita não.
2: Só tenho que agradecer. Obrigada, meu Deus.
0: Tá querendo aumento. Fica esperto. Bom dia. Bom dia, bom dia. Francisco Albuquerque, no setor oeste. Gostaria de ouvir Martini Taugergel para curtir e todos que gostarem da mesma. Muito obrigado, Francisco Albuquerque, tá ligadinho, curtindo a programação. Se vocês pedirem, eu vou tocar. Começa com Almir Sater tocando em frente.

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1: Olá, minha gente linda. Que alegria ter você aqui com a gente. Eu sou Andressa Pires e está começando mais uma parte do nosso Toque de Mulher, feito com muito carinho e dicas especiais para nossa vida. Para começar o dia sem guerra, que tal acordar só 10 minutinhos mais cedo e fazer algo só seu? Alongar na cama, tomar um café olhando a janela ou ouvir aquela música que você ama. Essa pausa, acredite, muda o tom do seu dia. Não é luxo, é estratégia. E sobre as amizades? Ter pessoas positivas por perto faz uma diferença gigante na nossa vida emocional, viu? Conversas sinceras e boas risadas nos fortalecem, nos ajudam a enfrentar momentos difíceis com mais leveza. Relacionamentos saudáveis trazem confiança e um senso de pertencimento. A vida tem seus desafios e às vezes passamos pelo luto da separação. É importante lembrar que separar é viver um luto. Luto do projeto que não deu certo, dos planos que se foram, da rotina que se desfaz. Tem dia que a gente chora, tem dia que sente raiva, tem dia que sente liberdade. Todas essas emoções são válidas. Se permitir sentir, sem pressa de superar, é parte importante do processo. Quanta coisa pra gente refletir, não é? O Toque de Mulher está só começando. Não sai daí que rapidinho a gente volta com mais dicas pra você. Fica ligadinha.
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1: Oi, gente linda. Letícia Leal com nosso Guia Astral. Sua inspiração e carinho já começaram.
2: Áries, Touro, Gêmeos.
1: Áries, energia no auge. Foque autoconhecimento e propósitos. Amor, conversas sinceras realinham. Trabalho, criatividade flui, priorize o essencial. Ouça seus limites, sua força interior é inabalável. Cor, laranja pêssego. Número 21.
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1: Touro, estabilidade e conforto. Fortaleça laços, busque harmonia. Trabalho, dedicação traz reconhecimento. Finanças, atenção a investimentos futuros. Busque paz, persistência é a chave. Cor, azul marinho. Número 45.
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1: Gêmeos, comunicação e descobertas em alta. Amor, trocas e leveza. Trabalho, versatilidade a trunfo. Aprenda fácil. Expanda conhecimentos. Organize pensamentos. Abra-se ao novo. Filtre. Curiosidade é um portal. Cor, lilás suave. Número 8. Tem mais. Na próxima parte do Guia Astral, Câncer, Leão e Virgem te esperam. Fica com a gente.
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E aí, galera? Que bom ter você aqui comigo na nossa rádio preferida. Começando mais um Momento Pet, a sua dose diária de carinho e informações sobre quem a gente tanto ama, os nossos bichinhos. Sabe, ter um pet é ganhar um companheiro pra vida, né? Eles trazem um carinho que só eles sabem dar, fazem parte da família de verdade. E para retribuir todo esse amor, a gente precisa de cuidado e atenção, mas principalmente respeito. E falando em respeito, uma dica de ouro. Cada animal tem um jeitinho. Tem uns que são mais sapecas, outros mais quietinhos. É super importante respeitar o tempo dele, o espaço dele e nunca forçar uma situação que deixe ele com medo ou desconfortável. E um jeito ótimo de ajudar seu cãozinho a se sentir mais seguro e feliz, a gastar energia, é passear. Levar ele para conhecer outros lugares, outras pessoas, outros amiguinhos de quatro patas. Isso ajuda demais na socialização, diminui a timidez e até a agressividade. Um pet que passeia, que se exercita, é um pet mais tranquilo em casa, mais feliz e, claro, muito mais saudável. Olha, essa foi a nossa primeira parte do Momento Pet com o Lineu Silva. Mas não sai daí, porque daqui a pouquinho tem mais dicas incríveis para os seus pets, aqui na sua rádio.

0: Muito bem, são 8 horas 53 minutos, 8h53, para você que está ligadinho, curtindo a nossa programação, está sofrendo com dores nas articulações? 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Convite para festa, olha só, a comunidade de São José e a Igreja Luterana convida todos para uma grande festa que será realizada no dia 19 de julho de 2026, com a seguinte programação: às 9 horas haverá oração com o pastor Matheus Henrique Grassi, 10 horas o início do torneio de bocha. A premiação será a seguinte: primeiro lugar vai levar 50% das inscrições, o segundo 30%. E o terceiro 20. Às 12 horas, um delicioso almoço com churrasco, saladas e bebidas. À tarde, segue com um animado leilão e forró. Convite também para você. Tem convite aí pro baile do Chope lá no CTG Querência da Saudade. É, bailão do Chope no CTG Querência da Saudade no dia 8. Dia 8, a animação fica por conta da Orquestra Harmonia. Para você que quer reservar o seu combo, pode ser combo de mesa. Lembrando que o ingresso, você vai receber um copo Stanley. Não precisa levar copo não, vai ter o copo Stanley personalizado lá no CTG. Você comprou o ingresso ou o combo, já ganha o copo Stanley, tá bom? Quer adquirir mesa, o combo, procure o Magazine Borguesan, lá o Leandro ou o Leonardo Borguesan, ou o Nene, no armazém do Nene, para você fazer a sua reserva. Eu já reservei a minha, tá? Minha mesa já tá no jeito lá pra gente fazer a festa e dançar muito. Bom dia, dona Eurípides, tá ligadinha comigo? Bom dia.
1: Bom dia, Gilmar. Gilmar,
0: bom dia.
1: Ver com nós, com o Renan e Raí, quando resolvi voltar. Por isso, pra quem gostar da mesa, um bom dia.
0: Bom dia, Renan e Raí. O povo tá apaixonado, hein? Quem tá participando comigo? Dona Divina Ferreira, muito bom dia. Fala comigo, mulher. Bom dia.
2: Oi, Gilmar, bom dia.
0: Bom dia.
2: Tudo bem com você?
0: Bom.
2: Gilmar, roda aí pra me ouvir com o Gilberto Leme. Lemos. A rua em que você morava. E ofereci pra vocês e pra me ouvir. Um abraço, fica com Deus.
0: Bom dia, obrigado, dona Divina. Um abraço também pro seu Orozino, pra toda a galera aí do projeto de assentamento São José. Também o pessoal lá da Jamaica fazendo parte da São José. Bom dia, abençoada segunda-feira para você, todos aí da rádio. Adriana Catarina de Mello, Anilton Jardim de Mello, Chácara Santa Bárbara, muito obrigado. Dona Marlene Santana Pires está lá no sítio Goiabeiras curtindo a programação. Bom dia, dona Marlene.
3: Bom dia, Rádio Conto. Bom dia, Gilmar.
0: Bom dia.
3: Quero pedir a música aí com Osmani Manito. Escuta minha canção. Eu ofereço para Elisete, para Marina, para Eliane. Para você aí na rádio. E eu dia, obrigado. Uma feliz segunda-feira para todos.
0: Para a senhora também, dona Marlene, obrigado pelo carinho da audiência. 8h57, nós vamos faturar na sequência. Canta Renan e Raí, quando resolver voltar, Gilberto Lemos, A Rua em Que Você Morava, e Osmano e Manito, Escuta Minha Canção.

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8: Oi, eu sou Letícia Leal e estamos de volta com o Momento Informação.
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8: E a nossa dica de saúde, que é sempre rapidinha, mas faz toda a diferença, vai direto para você que sente umas tensões por aí. Sabe, no pescoço e nos ombros? É super comum, especialmente com a gente usando tanta tela no dia a dia, né? Celular, computador. Mas olha, a solução é simples. Alongamentos frequentes. Isso alivia um monte de dor e ainda melhora a sua mobilidade. É rapidinho e vale muito a pena incluir na rotina. Fica ligado, porque o Momento Informação continua. E na próxima parte, a gente tem umas dicas de casa super úteis para compartilhar. Não sai daí.
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1: Gente, que agito! Começando já como o bafão que parou a Barra da Tijuca.
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1: Nosso galanzão, o lindíssimo Cauã Raymond, de 46 anos, foi flagrado pegando onda na praia da Barra da Tijuca, lá na zona oeste do Rio de Janeiro. Imagina a cena, o ator com toda aquela boa forma, mostrando que não é só na telinha que ele arrasa. O povo pirou, claro. A praia ficou empolvorosa com a presença do Cauã. Ele tava lá, surfando, esbanjando charme e, claro, dando um show de beleza e talento também. Uma visão e tanto pra quem tava curtindo o dia por lá, né?
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0: mudando de assunto, mas continuando com o mundo dos famosos, uma notícia que deixou todo mundo preocupado. O ator Marcos Oliveira, nosso eterno e querido beisola de A Grande Família, segue internado. Ele está no Hospital São Lucas Copacabana, na Zona Sul, e a situação é delicada. Infelizmente, ainda não há previsão de alta para o Marcos, e o tratamento dele precisou ser alterado durante essa internação. A gente aqui do Fofocando tá mandando todas as energias positivas para o Marcos Oliveira se recuperar rapidinho e voltar para casa, com saúde. É uma situação que nos deixa com o coração apertado, mas com muita torcida por ele. Acompanharemos tudo de perto, claro. Fiquem ligados.
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1: Olá, papais e mamães maravilhosos. Que alegria ter vocês aqui comigo, Andressa Pires, no nosso Mamãe a Bordo. É sempre um prazer compartilhar carinho e informação nesta primeira parte do programa. E a dica especial agora é sobre a pele delicada do bebê. Lembrem-se, ela é super sensível, então usem produtos próprios. Sequem bem as dobrinhas após o banho e fiquem de olho em qualquer sinal de irritação. Roupas macias de algodão também ajudam muito. Cuidar da pele é cuidar do conforto do seu amorzinho. Fiquem com a gente, tem muito mais.
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1: Olá, minhas lindas. Que delícia ter vocês aqui com a gente no Toque de Mulher, que tá de volta com toda a energia. Eu sou a Andressa Pires e já chego pra gente bater um papo super bacana. Meninas, vamos falar de pele madura? Porque a nossa pele conta a nossa história, né? Aquelas ruguinhas nos olhos são de quem riu muito, as marquinhas no colo lembram verões de biquíni. E o segredo não é apagar os anos, mas sim manter a pele saudável, luminosa. A dica de ouro é hidratação profunda, protetor solar todo santo dia, mesmo dentro de casa, e vitamina C pela manhã. E se sua pele aceita bem, retinol à noite. Cuidados simples que fazem toda a diferença, deixando a pele cheia de vitalidade. Mas calma que o programa tá só começando, tá? Já já eu tô de volta com mais Toque de Mulher e muitas outras dicas pra você. Não sai daí.
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2: Agora são 9 horas e 14 minutos. Muito obrigado pra você que tá curtindo o Bom Dia Conte nesta segunda-feira, né? Muita gente ainda deitado, dormindo, o serviço tá lá pra fazer, exagerou, né? Esqueça não que semana que vem, essa semana, né? Sexta-feira tem mais praia, cavalgada, né? Deixa eu mandar um abraço meu amigo Cid, Paixão Caipira, realizou a cavalgada, teve torneio de futebol, mandar um abraço pra toda a galera envolvida, e também mandar um abraço pra galera lá do aniversário de seu piloneto, né? Tinha organizado de ir, não acabei não indo. 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Muito bom dia, meu amigo Naldo Maranhense. Fala comigo, já tirou o leite? Bom dia.
3: Bom dia, Rádio Ponte. Bom dia, Rio Mais. Uma bota, uma da próxima. Pode ser da tua escolha. Feliz pra você da rádio, todos gostando da mesma. Tchau e obrigado.
2: Beleza. Vou mandar uma com o Ciano Muniz, pra sempre. Vicente, tá ligadinho comigo? Bom dia, Vicente. Fala comigo.
4: Bom dia, Rádio Conte. Bom dia, Gilmazinho. Eu demorei um pouco mandar um áudio aí, Gilmazinho, mas estamos por cá, sintonizados 100% e mil por hora.
2: Ô, coisa boa.
4: Manda pra nós aí, Amado Batista, foi um sonho alegrar essa galera aí que voltaram de beira do Rio Araguaia nesse fim de semana, né, Gilmar?
2: Coisa boa, hein?
4: Rapaz, sobre o Gervásio lá, você me falou, mas eu não tive muita informação, que eu vim embora ontem.
2: Ah, você não ficou sabendo, não escutou o barulho quando ele passou na carretinha da moto vindo da... Os bois foram, só voltaram ontem pra casa, porque o motorista não dava conta nem de cangar os bois. coisa boa é festa, né? Difícil é outro dia, quando vê que gastou muito. Coitado do Arlindo, foi jogar a bola, Encheu a cara, perdeu a chuteira, agora tá procurando. Alguém encontrou a chuteira do Arlindo aí na Agrovila? Lá na Paixão Caipira, no torneio? Não? Já foi, Arlindo, é só outra nova agora. Juvenil lá do Estadão de Goiás, Geopaci, tá ligadinho comigo, bom dia.
3: Bom dia, Gilmazinho. Bom dia, tô lhe ouvindo aí, Gilmazinho. Roda aí com Uri de Irineu. Laço da saudade, ofereço para você e todos os ouvintes aí. Um ótimo dia abençoado para você. Hoje você tá no trampo, né? Tô ouvindo.
2: Garrado igual carrapato em vaca preta. Bom dia, obrigado. Um abraço pra galera de Geopaci, no Estadão de Goiás. Marina tá ligadinha comigo, bom dia.
5: Bom dia, manda a próxima aí para nós curtir aqui no Projeto Caxangá. Se eu não for hoje, amanhã eu passo aí pegar minha autorização para poder pegar meu prêmio, viu, que eu ganhei na sexta-feira.
2: Não vem não pra ver se nós não gasta ele. Fala comigo, Andressa.
6: Bem, ontem você fez o toquezinho,
2: Qual?
6: como que é
2: Do
6: dos
2: bairro
6: cantores aí do
2: do
6: bairro do
2: Chopp?
6: Shopping vai tocar? Aí você já aperfeiçoou, faz aí de novo, que aí não precisa de banda não, só levar você.
2: Ah, tá, Andressa. Não é todo dia, não. Tem que pagar pra tocar. Eu tenho que valorizar. Bom dia!
7: Bom dia, Johnny. Bom dia, Rádio Conde.
2: Bom dia.
7: Oi, Johnny. Tudo bom? Como é que passou o final de semana? Joia, né? Eu gostaria de ouvir a música com Zezé de Camargo e Luciano, dois amigos. Ofereço para todos que gostarem da música e para vocês aí da rádio, com todo o carinho do mundo. Bom dia.
2: Bom dia, obrigado quem está participando. A minha amiga Celeste de Confresa, obrigado pelo carinho da audiência. A Johnny Celeste, até agora, não tem nem tá no ar ainda. Ela foi lá para Santa Terezinha, terra natal dela. Parece que acharam ela lá na aldeia, lá do outro lado do rio. Me recordo agora o nome da aldeia que encontraram ela. E aí trouxeram embora, disse que tinha tomado soro de glicose, aquele que é para aumentar, ficar melhor da cachaça. Não sei se recuperou, viu? Eu tava lá na Macaúba, lembrei aqui. Bom dia, vamos de música boa. Já já eu volto atendendo mais participação aqui no Bom Dia Conte. Agora, confere a hora aí, já tá na hora de colocar o feijão para cozinhar. 9h21, pode acender o fogo aí, viu? Acender o fogo, aquele locomóvel, fogãozão caipira, panela de ferro, coloca o feijão para cozinhar e deixa cair uns corinhos, uns pés de porco dentro para você ver o sabor que vai ficar. Bom dia!
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9: 9h22.
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1: Oi, gente, que alegria estar aqui com vocês para mais uma parte do Fofocando.
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1: E a bomba que chegou por aqui, olha só. Bruna Biancardi abre o álbum de fotos com o Neymar e os filhos na Disney. Pois é, a gente sabe que a seleção brasileira foi eliminada nas oitavas de final da Copa do Mundo de 2026, né? E depois de toda essa turbulência, a Bruna Biancardi, que tem 32 anos, resolveu compartilhar com a gente um álbum de fotos de peso. Ela mostrou vários momentos fofíssimos ao lado do Neymar e, claro, dos filhotes, curtindo a magia da Disney. Imagina só a alegria da criançada, né? Depois de um período mais tenso com o futebol, a família tirou um tempo para relaxar e se divertir muito. As imagens são puro amor, viu? Bruna, Neymar e os pequenos esbanjando sorrisos, aproveitando cada pedacinho desse lugar mágico. É sempre bom ver que, mesmo com a rotina corrida e as pressões do dia a dia, eles conseguem esses momentos de pura conexão familiar. E a gente, claro, adora acompanhar tudo de pertinho aqui no Fofocando. Fique ligado que tem muito mais fofoca boa vindo por aí, tá?
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1: Olá, meus amores, que alegria imensa ter vocês de volta aqui no nosso Guia Astral, nosso cantinho de conexão e descobertas.
0: Câncer, Leão, Virgem.
1: Para você de Câncer, meu querido, valorize seus laços mais preciosos e suas emoções. Confie na sua intuição no trabalho, ela é um farol. Permita-se ser vulnerável, é sua força. Cor da sorte, coral. Número da sorte, 23.
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1: E pros leoninos, é hora de brilhar com toda a sua intensidade. Expresse sua criatividade e o seu afeto com generosidade. Lidere com inspiração, iluminando o caminho de todos. Cor da sorte, ouro velho. Número da sorte, 14.
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1: Virgem, o universo te convida a organizar a vida, mas sem a autocrítica excessiva. Busque clareza e leveza nos relacionamentos. No trabalho, confie nos colegas. Aceite que o bom não precisa ser perfeito. Cor da sorte, azul marinho. Número da sorte, 52. Mas não vá embora, porque o programa está só começando. Na nossa próxima parte, vamos mergulhar nas previsões para Libra, Escorpião e Sagitário. Tem muito mais por vir. Fica com a gente.
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9: Estamos de volta com uma Mãe a Bordo e tem mais dica boa chegando para vocês. Que tal uma super ideia para facilitar a rotina, hein? É sobre ter uma bolsa do bebê sempre, sempre organizada. Deixe sempre à mão fraldinhas, lencinhos, uma roupinha extra, manta e aqueles itens básicos de higiene. Isso traz uma tranquilidade enorme pra gente, evita perrengues e garante o conforto do seu pequeno em qualquer passeio. É um carinho que faz toda a diferença no dia a dia.
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10: Muito bom dia, 9 horas e 40 minutos. Bom dia para você que está curtindo o programa Bom Dia Conte pelas ondas sonoras da Rádio Conte 101,5 MHz. 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Muito bom dia, Dona Francisca, tá ligadinha comigo também. Deixa eu atender aqui bastante, né? Porque tem muita gente aguardando. Meu amigo Clemente, fala comigo, bom dia.
5: Bom dia, Gilmar.
10: Bom?
5: Bom, Gilmar.
10: Bom?
5: Tá bom, graças a Deus.
10: Que coisa boa.
5: Toca a música pra mim, Gineteada. Esse pra você e pra quem gozar. Hoje é 40 anos de Vila Rica.
10: Oh! E eu já tenho 41, hein? Ajudamos, né? Ajudamos a construir Vila Rica. Gilmara Pessoa, bom dia.
11: Bom dia, Gilmarzinho, que é Gilmara Pessoa. Eu quero a música de Zezé de Camargo, Luciano, quer participar do sorteio.
10: Bom dia, vou mandar dois amigos, tá bom? Já tá na agulha. Miriam, bom dia. Fala comigo, mulher.
12: Bom dia, Gilmarzinho. Bom dia, meu amigão. Hoje é você, que legal. Gilmarzinho, eu quero uma música. Giovanni Silveira, então eu chorei. Ofereço para Elis, Andressa, Johnny, Bartolomeu, Rian, a dona Francisca que mora lá na IP, o Melé, o velho Chico, a mulher do velho Chico. E sempre mande para você, meu amigão. O meu nome no sorteio, Miriam Aldelina Procopio. Tô grudadinha aqui na Rádio Conte, aqui, ó, meu amigão. Segundou, né, meu amigão? E aí, como é que você passou o final de semana? Fala aí pra mim.
10: Mió de bom. Bom dia, dona Isabel Crispim.
13: Bom dia, Vilmar. Bom dia pra você. Bom dia pra todos, Vilmar.
10: Tudo
13: bom
10: bem?
13: Bom dia. A menina se chama tudo de
10: onde? Dayara, né?
13: É mesmo, né? A vida é essa mesmo.
10: Bom dia, seu Juari. Como é que tá a galera aí do Aracati, do Iguatu? Todo mundo ligadinho, curtindo a programação. Bairro Cristo Rei. Bom dia. Luzineia Gomes está ligadinha comigo, bom dia.
14: Bom dia, Gilmar, tudo bom?
10: Tudo ótimo.
14: Passando aqui para oferecer a sequência gospel para quem estiver na escuta do programa e põe meu nome no sorteio, Luzineia Gomes de Moraes.
10: Obrigado, Luzineia. Dona Francisca está ligadinha comigo, bom dia.
15: Bom dia, Gilmarzinho. Como é que está? Tudo bem? Dizem que sim, eu estou bem, com certeza. O que é que você está por aí? Bota meu nome no sorteio e manda aquele hino para mim. Ouvir aqui, não vira a costa para mim. Vou me ouvir aqui para Miriam, para Andressa, para o Vinícius, para o Rian, para o Solomil, para o Melé, para ti, para quem tiver ligado na Rádio Conte 1,5, viu? Bom dia, boa sorte.
10: Bom dia, obrigado. Obrigado pelo carinho da audiência. Vou organizar aqui pra gente tocar no momento gospel, tá bom? Já vou deixar aqui no jeito aqui pra tocar na sequência. Gertrudes Antônio tá ligadinha comigo, bom dia.
16: Bom dia, Gilmar. Tudo bem, Gilmar?
10: Tudo ótimo.
16: Gilmar, eu quero que você toque pra mim com o Júlio César. Tu ofereça pra vocês aí na rádio, ofereça especialmente pra minha amiga Pirguete lá em Porto Nacional, pra minha irmã Emília em Caldas Nova, pra meu sobrinho Luiz em Caldas Nova e pra quem gostar da mesma. Pra Karina aqui na Reunida 2, pra mim curtir, que eu amo muito essa música. É a música da minha vida.
10: Oh, coisa boa.
16: Um abraço, Gilmar, e um bom dia, uma boa semana.
10: Um abraço.
16: Começa com o pé direito.
10: Um abraço pra senhora também. Obrigado pelo carinho da audiência, tá? Se é a música do seu coração, é lógico que nós vamos tocar. Deixa eu atender mais participação. Deixa eu me ver quem tá ligadinho comigo. É, Sebastiana, bom dia.
17: Bom dia, meu celero. Eu quero pedir uma música com Cia Muniz, na sua escolha.
10: Cia Muniz, chega comigo. Eu sou tudo aqui, tu viu? Como é que é? Nilton Celere, Dayara, Johnny, Lázaro, Quebra Galho. Bom dia, vamos de música boa? Zezé de Camargo e Luciano canta Dois Amigos. O Teixeira, Última Geneteada. Giovanni Severo. Aí então, eu chorei. Bom dia. 9h46.

aí, papais e mamães de pet. Que delícia ter vocês aqui com a gente de novo nesse nosso cantinho especial do Momento Pet. É sempre um prazer enorme compartilhar dicas e carinhos com quem ama esses bichinhos tanto quanto a gente, né? E para começar essa parte do programa, vamos falar de algo super importante e divertido: os passeios. Muita gente pensa que é só para gastar energia, mas não é, viu? Caminhar com seu amigão ajuda demais a manter o peso dele saudável, melhora a disposição, faz bem pro coração, pros músculos e, acreditem, até pro humor do seu animalzinho. Sem falar que passeios frequentes deixam o pet muito mais tranquilo quando está em casa. É a saúde e a diversão andando de mãos dadas, literalmente. Fiquem ligados, porque já já eu tô de volta com mais dicas especiais pra gente cuidar ainda melhor dos nossos companheiros.

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1: 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Alô, alô, apaixonados por novela. Andressa Pires está de volta e o Novelas continua no ar pra gente mergulhar junto nas emoções que só a teledramaturgia nos dá. Prepara o coração, porque é hora de saber tudo sobre o capítulo de hoje de Coração Acelerado. Ai, que emoção! Olha só o que vem por aí. A Thalita vai pedir pro Tino registrar o olhar apaixonado do João Raul pela Agrado. Será que ele consegue? E tem mais. O Almir vai abrir o coração, contando sua história com João Raul para Irene, que vai ficar super emocionada. A Zilá vai surpreender o Roney. E a Sinara continua aprontando. Ela ajuda a Nayane a armar mais uma arapuca para Agrado e Eduarda. Mas o Palhares já desconfia, hein? Será que a casa da Nayane vai cair? E o Gael, gente, finalmente libertado do navio e já beijou a Nayane, que reviravolta. O Alaor já planeja casamento com Nazuzo. E tem mais, Agrado e João Raul, antes de entrar no palco, pensam nas crianças que foram. Que momento! Mas cuidado, a Thalita e o Tino tomam o chá adulterado pela Nayane sem querer e perdem a voz. Meu Deus, o que vai ser agora? Muita emoção, não é? Não perca! E em instantes, o Novelas volta com os destaques da novela Quem Ama Cuida.
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6: 9:57. 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
1: Olá, aqui com a gente no Toque de Mulher. Andressa Pires chegando para espalhar positividade e, claro, muitas dicas boas para o seu dia a dia. E para começar essa nossa conversa, que tal a gente falar de um toque verde para casa? Sabe, além de decorar, algumas plantas têm o poder de deixar o nosso cantinho ainda mais aconchegante, trazendo aquela sensação gostosa de bem-estar. A gente ama a espada de São Jorge, a jibória, o lírio da paz. São tão fáceis de cuidar e super resistentes. Ter um verdinho por perto faz toda a diferença, deixando os ambientes mais acolhedores, né? É um carinho que a gente dá pra casa e pra gente mesma. Mas ó, fica ligadinha, que o Toque de Mulher tá só começando. E já já a gente volta com a próxima parte, com mais conteúdo feito pra você.
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2: Muito bom dia, você está curtindo o programa Bom Dia Conte nesta manhã de segunda-feira. Hoje é dia... Que dia? 13 de julho. O ano já está aí descambando para o final, né? 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

0: 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Deixa eu atender a participação. Minha amiga Moseilda está ligadinha curtindo o programa. Bom dia, mulher.
1: Bom dia, bom dia. Manda aí para nós a escolha da Fafá de Belém.
0: Fafá?
1: Para todos os seus ouvintes. Cheiro, bom dia.
0: Bom dia, Fafá de Belém, tem muita moda boa. Deixa eu achar aqui uma moda boa de Fafá de Belém. Rapaz, tem moda boa, hein? Tem moda boa. Deixa eu ver o que que eu vou mandar. Tem música boa demais. Vermelho, essa aqui é boa pra dançar, pra balançar, chacoalhar. Vermelho, muito boa essa música. Música de Boi Bumbá, Festival do Boi lá de Parintins. Lucélia Pereira Nonato, bom dia.
2: Bom dia, bom dia, bom dia, Conte. Bom dia, Brasil.
0: Bom dia.
2: Mandou. Estamos por cá, trabalhando, suado, né?
0: Outra coisa boa. Foi
2: pro Rio, né? Pro Araguaia. Se divertir, muito bem, muito bom. Né? Bom dia.
0: Bom dia. Agora eu vou lá pro Caxangá. Primeiro vou atender meu amigo Evânio. Bom dia, Evânio.
3: Bom dia, Conte. Bom dia, Jumazinho.
0: Bom dia.
3: Para desejar ótima segunda-feira para todos.
0: Obrigado para você também.
3: Toca aí, Boris Splash. Isso para todos, tá na escuta do programa. Ótima segunda para segunda-feira e um bom dia.
0: Bom dia. Bora de música boa. Deixa eu atender mais participação aqui. Quem tá ligadinho ou ligadinha comigo é a Elisete. Bom dia, Elisete.
4: Bom dia, Jumar. Deus nos deu uma segunda-feira abençoada. Quero oferecer toda a programação de hoje para todos aqui no Projeto Caxangá. Também para minha neta Sofia.
0: Obrigado. Bom dia, Sofia. Como que você tá aí? Tudo bem? Tá na casa da vovó ou tá na mamãe? Elisa, muito bom dia.
5: Bom dia, Germar. Sou da Conte, Elisa Regina. Queria pedir a música Bonnie Tyler e Fábio Júnior, Sem Limites para Sonhar. Oferecer para minha família, meu marido, minhas filhas, para vocês aí da rádio, todos que estiverem na escuta. Uma ótima semana a todos vocês. Bom dia.
0: Bom dia, obrigado. Deixa eu atender aqui mais participação. Deixa eu me ver aqui. A Deusília tá ligadinha comigo. Bom dia pro pessoal da Vila Mandi. Bom dia.
6: Bom dia, Gilmarzinho.
0: Tudo ótimo. Gilmar,
6: bota meu nome no sorteio. Deusília Lopes Moraes. Quero passar uma alusão pro meu esposo, Ivan Ribeiro. Lucirene, na Lagoa de Arroz. Ana Alice Barro. Barreirinha. Conceição. O esposo dela. A Hilde. Alô, meu amigo.
0: Beleza.
6: Bota meu nome no sorteio aí, Gilmar.
0: Bom dia, já está.
6: tempo que eu não ganho um sorteio.
0: Tá.
6: Já bem, só ganha esses povos daí da Vila Rica,
0: tu
6: daí
0: tá,
6: redor.
0: Tu tá com o pé frio, hein? Bom dia. Marli do Zeca tá ligadinha. Bom dia, Marli.
7: Bom dia, Gilmarzinho. Tudo bem com você?
0: Tudo
7: Gilmarzinho,
0: ótimo.
7: Manda uma música pra nós ouvir com o meu velho. E todos que estão ouvindo o seu maravilhoso programa. Um abençoado dia a todos nós. A música pode ser a sua escolha.
0: Obrigado, Marli. Um abraço para você, pro Zeca. Maria Oliveira de Carvalho tá ligadinha. Bom dia.
8: Bom dia, bom dia. Aqui quem fala é Maria Oliveira Cerqueira. Quero participar do sorteio e quero ouvir um louvor.
0: Qual?
8: Passa. Bom dia, aqui é Maria Oliveira Cerqueira de Carvalho. Eu quero participar do sorteio e quero ouvir um louvor. Palmeira Verdadeira, em nome de Jesus, e um bom dia. Que o Senhor Jesus abençoe seu dia, em nome de Jesus.
0: Amém. Bom dia, obrigado. A Dona Maria Oliveira, bom dia, obrigado pelo carinho da audiência. Deixa eu atender mais participação. Francilene Mendes está ligadinha. Bom dia, Francilene Mendes. Roberto Vilar Papudinho, ofereço para todos da rádio, muito obrigado. Vamos de música boa, já já eu volto com muito mais moda boa aqui no programa, tá bom?

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1: Olá, que bom ter você aqui no Guia Astral.
0: Libra, Escorpião, Sagitário.
1: Libra, reavalie escolhas, buscando equilíbrio nas relações e no eu interior. Amor, clareza. Trabalho, parcerias fortes. Ouça sua intuição, expanda sua visão. Sua cor da sorte é rosa quartzo. Número 14.
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1: Escorpião. Energia de transformação. Mergulhe nas emoções. Desapegue para um renascimento. Afetivamente, entrega. Trabalho, reinvente-se. Deixe sua força guiar. Sua cor é vinho. Número 27.
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1: Sagitário, expanda horizontes. O otimismo impulsiona a novas filosofias e liberdade. Amor, paixão em aventuras. Trabalho, criatividade. Acredite na capacidade de ir além. Sua cor é azul marinho. Número 33. Uau, quanta energia! A jornada continua. Na próxima parte do Guia Astral, teremos Capricórnio, Aquário e Peixes. Fique ligado.
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0: de todo mundo antes de olhar pra gente mesma, né? Mas ó, descansar não é fraqueza, muito menos falta de produtividade. Seu corpo e sua mente precisam daquele respiro para continuar funcionando no máximo. É um autocuidado essencial, um carinho que você se dá. Fica ligadinha, porque ainda tem muita coisa boa vindo por aí. Dicas incríveis esperando por você na nossa última parte do programa. Não sai daí.
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1: Atenção, galera do Fofocando. Chegou a hora de desvendar os bafos que estão agitando o mundo dos famosos.
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1: E olha só, a gente já começa com um desabafo que deu o que falar nas redes sociais. Depois de alguns dias em silêncio, desde aquela eliminação da seleção brasileira nas oitavas de final da Copa do Mundo, nosso craque Vini Jr. finalmente se manifestou, sabe? Ele usou as redes sociais para quebrar o silêncio e abriu o coração com os fãs. A gente sabe que a dor da derrota é grande e ele não escondeu a tristeza. Vini Jr. veio a público e pediu desculpa à gente. Disse que sentia uma frustração absurda. Imagina a barra que ele e a equipe toda passaram, né? É duro demais perder um campeonato tão importante e ainda mais nas oitavas. O Vini Jr., que é sempre tão animado e cheio de energia, mostrou um lado mais vulnerável e humano, admitindo a decepção. Essa declaração mexeu com muita gente, mostrando que mesmo os grandes ídolos sentem e se frustram. Uma atitude super madura, né? E a gente fica aqui torcendo para que ele se recupere logo e volte com todo o gás para os próximos desafios. Mas olha, não saia daí, porque a gente tem muito mais fofoca boa para contar na próxima parte do Fofocando. Não perca!
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2: Muito bom dia para você que gosta da boa fofoca, fica ligadinho que já tem mais. 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

0: 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Muito bom dia, vamos atender participação. Bom dia, Gilmar, ótima semana para todos. Quero participar do sorteio, Rosângela de Souza Dantas, obrigado. Um abraço especial para a galera do bairro Cristo Rei. Dona Santina, seu Pedro Celere, estão todo mundo ligadinho, bom dia.
1: Bom dia, Gilmar, tudo bem? Aqui estamos bem. Toca a música, ela não está aqui. Aí eu e o Pedro estamos aqui escutando a rádio. E aí eu peço para você aí, e para minha família Celere e os ouvintes que estão na escuta, tá bom? Desde um bom início de semana, que Deus abençoe, que dê muita saúde, paz, amor pra ti. Tá bom, então, tchau, beijo.
0: Tchau, muito obrigado.
2: Meu Gilmar.
0: Fala, Pedro.
2: Tudo bom?
0: Bom dia.
2: Aqui é o Pedro Celere. Gilmar, toca uma música, o Baile dos Cabeludos aqui para nós. Não, os quatro cantos da casa que eu quero. Não,
0: beleza.
2: Valeu.
0: Beleza.
2: Um bom dia, um bom trabalho para você aí, tá bom?
0: Obrigado, Pedro. Obrigado, Santina. Muito obrigado pelo carinho da audiência. Deixa eu atender mais participação. Para você que está participando e quer ouvir Momento Gospel, tá? Pode mandar para a gente que daqui a pouquinho a gente vai rodar depois das 11 horas da manhã. Dona Lore, lá do Beleza 2, boa tarde. Bom dia. Que boa tarde, não almocei ainda, bom dia. Bom dia, Dona Lore.
3: Oi, bom dia.
0: Bom
3: aqui
0: dia,
3: é Dona Lore. Eu queria ver quem ganhou os prêmios. Sexta-feira não escutei até no final e sábado também.
0: Tá, vou dar uma olhada aqui. Pode se tiver. Informar? Se a senhora tiver ganho, eu já mando no seu WhatsApp, tá bom?
3: Bota uma música bonita ali pra nós. Então tá bom, bom dia.
0: Bom dia, obrigado. Dona Iracema Siqueira, muito bom dia.
4: Alô, Gilmarzinho. Volte pra mim a gaita do falecido. Não, você cantando, escuta com você. Tudo bom, tchau.
0: Beleza, obrigado. Vou mandar com os Bertucci. Quem mais está participando? Dona Lídia Moreno, bom dia.
5: Bom dia, Gilmar. Tudo bem com você?
0: Tudo ótimo.
5: Roda uma música sua escolha aí. Oferecer para você, para Johnny, para Dayara, para o meu esposo, para Dona Helena, Dona Helena, para Gabriela.
0: Beleza. Bom dia. Eu acho que é a Sofia agora. Bom dia.
6: Bom dia, Gilmar.
0: Oi, Sofia.
6: Mandei a música do Projeto Caxangá. Ofereço forró pra minha avó, pra todos os Projeto Caxangá. E o Patinho Colorido resolveu mudar de cor.
0: Tananã, tananã. Bom dia, Sofia. Nós vamos organizar esse patinho colorido aqui. Vamos lá, Roberto Vilar canta Papudinho. Depois, KLB, ela não está aqui, Mato Grosso e Matias, os quatro cantos da casa. Daqui a pouco eu volto com mais moda boa aqui no Bom Dia Conte. Muito bom dia.

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0: 10h41.
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7: E aí, galera do Fofocando, que bom ter vocês por aqui para mais uma rodada de babado.
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7: E a gente já começa com uma história de bastidores que é pura inspiração. Olha só, a Fernanda Hernandes, que é bailarina do nosso querido Leonardo há nada menos que 11 anos, abriu o coração para falar sobre a sua jornada. Ela conta que o clima com o cantor é sempre de muito respeito, sabe? Em mais de uma década ao lado do Leonardo, a Fernanda coleciona um monte de histórias de estrada, fez amizades para a vida toda e viveu experiências que marcaram demais a carreira dela. 11 anos é tempo pra caramba! E o resultado é essa parceria linda e cheia de profissionalismo. Que demais!
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7: E falando em perrengue, mas daquele tipo divertido, a Luciana Gimenez passou por um drama lá em Nova York que a gente precisa contar pra vocês. A nossa querida Luciana, que tem 56 anos, viajou para os Estados Unidos com a intenção de acompanhar de perto a evolução da seleção na Copa do Mundo. E, claro, aproveitar para gravar uns conteúdos especiais por lá. Mas a pergunta que não quer calar na cabeça dela é: o que eu faço com tanta roupa verde e amarela? Pois é, gente. Com o desenrolar dos jogos, a Luciana ficou com o guarda-roupa temático sem uso. Imagina o dilema da fashionista. Tanta produção e tanto look verde-amarelo prontinhos pra torcer. E agora? Que situação. Daqui a pouquinho a gente volta com mais babados quentinhos pra você. Não sai daí, viu?
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1: Oi, mamães e papais. Que bom ter vocês aqui, juntinhos com a gente no Mamãe a Bordo. Para começar, uma dica super importante. Nossos bebês já aprendem muito observando a gente. Demonstrar calma, carinho e respeito em casa cria um ambiente saudável. Nossas atitudes influenciam a formação deles, sabe? É um aprendizado que acontece antes das primeiras palavras. Cada exemplo é um tijolinho na personalidade. Que delícia poder compartilhar com vocês. Um beijo grande e fiquem ligadinhos na nossa programação para o nosso próximo encontro.
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0: Muito bem, 10 horas 53, 54 minutos. Convite para você que tem seu time de futebol Society. Tem? Então vamos lá para o torneio início da 14ª Copa São Marcos. Será no dia 9 de agosto. A programação às 12 horas, um delicioso almoço com churrasco, saladas e bebidas. 13 horas começa o torneio de futebol Society, que terá a seguinte premiação. É o torneio de início da 14ª, torneio início, né? 14ª Copa São Marcos. O torneio terá 50% das inscrições para o campeão. O vice-campeão ficará com 30% e o terceiro levará duas caixas de cerveja. O apoio é do vereador Lázaro Gonçalves, do Governo Municipal de Vila Rica e Secretaria de Cultura, Esporte e Lazer. À tarde tem animação aí com a banda Forrozão Sem Ressaca, tá bom? Então faça a sua equipe, lembrando que a Copa São Marcos terá mais de R$10 mil, R$10 mil de premiação para distribuir entre os campeões. Combinado? Daqui a pouquinho eu vou trazer informação do baile do CTG. Para você que tá com a sua pilcha aí sem lavar, lava ela, tira aquele cheiro de naftalina, tá? Dá uma limpada na bota e vão participar do bailão do CTG. Baile do Chope no CTG será no dia 9 de agosto. Muito bom dia, bom dia. Quero ouvir a música com Zezé de Camargo e Luciano, Seca Malvada. Ofereço para vocês todos da rádio, sua ouvinte de todos os dias. E quero participar do sorteio. Leidiane Amorim Santana, muito obrigada, Leidiane, já está participando. Obrigado pelo carinho da audiência. Quem está ligadinho comigo, tem mais participação? Tem, bom dia. Bom dia, tio Gilmar, eu gostaria de participar do sorteio. Angelina Macedo e Fátima Macedo, um cheiro para vocês aí. Obrigado pelo carinho da audiência, tá bom? Bruno tá ligadinho? Fala comigo, Bruninho. Bom dia.
1: Bom dia, Mali. Bom dia, Cão. Bruno das meninas bonitas.
0: Eita, da paixão, hein?
1: Ele pediu a música Baitaca no fundo da grota. Quero oferecer pra mim, pra minha mãe, pra minha avó. Se tiver sorteio, bota o menor do sorteio. Bruno Fernandes Souza. Te obrigado. Eu tô bom e bonito. Fala com nós, Gilmar.
0: Fala comigo. Bom
1: aí,
0: dia.
1: Gilmar, no final do programa, que você rodou a música pro Vicente. Tá ruim, mas tá bom.
0: Tá bom.
1: Essa é pro Vicente também.
0: Checa comigo, tá ruim, mas tá bom. Bom dia, Melé. Fala comigo, homem.
2: Bom dia, bom dia, bom dia. Quebra galho.
0: Fala, como meu amigo, tá, Melé. Rapaz? Tô bom.
2: E uma roda pra nós aí com Raul Xixá. Ah. Amigo Pedro. Ué, é. Pedro, onde cê vai, eu também vou, mas tudo acaba onde começou.
0: Raul Seixas.
2: É, que é amigo Pedro, Pedro amiga, uma dessas aí.
0: É, eu acho ela aqui.
2: Todos que estão na escuta do programa, ofereci para a Dona Francisca, a Miriam,
0: a Andressa
2: da Torre, o garoto Rian, para você mesmo aí na rádio, para o Márcio Lambão.
0: Sobrinho da
2: e
0: Johnny.
2: E para todos que estão escutando o programa, para o seu Clemente também, né?
0: Beleza, muito obrigado. Obrigado de coração aí pela participação. Vamos de música boa? Primeiro eu vou trazer aqui os Bertucci. Depois vem Bento e Toto. Bento e Toto, é? O Totó. Patinho Colorido, Zezé de Camargo e Luciano, Seca Malvada. Já, já eu volto aqui no Bom Dia Conte.

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6: E a gente tá de volta. Que alegria ter você aqui com a gente na rádio.
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6: Eu sou a Letícia Leal e, como prometido, agora tem dica de casa. Aquela que facilita o nosso dia a dia e deixa tudo mais gostoso. Olha só que simples e eficiente. Abra as janelas para ventilar bem os ambientes. Parece bobagem, mas a circulação de ar faz toda a diferença. Ajuda a mandar embora aqueles odores, diminui a umidade. E sabe aquela sensação de abafamento? Pois é, ela vai embora também. E o melhor, ambientes ventilados diminuem bastante o risco de mofo e melhoram demais a qualidade do ar que a gente respira. Então, sempre que der, deixe portas e janelas abertas durante parte do dia. É um cuidado simples que contribui muito para um ambiente mais saudável para todo mundo em casa. E com essa super dica, a gente vai se despedindo desta parte do Momento Informação. Mas não sai daí não, a nossa programação continua com muita coisa boa para você. Um beijo enorme da Letícia Leal e a gente se encontra de novo no próximo Momento Informação.
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1: E voltamos, meus amores, para a última parte do Guia Astral. Que bom ter você aqui, buscando luz. Prepare o coração, vamos às previsões finais para Capricórnio, Aquário e Peixes.
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1: Capricórnio, momento de autoconhecimento. No amor, clareza nas intenções é vital. Sua dedicação no trabalho trará recompensas. Celebre conquistas. Conecte-se à sua essência para renovação. Confie na intuição. Sua resiliência é sua força. Cor da sorte, rosa quartzo. Número da sorte, 27.
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1: Aquário. Abrace as novidades. No afetivo, liberdade e troca fortalecem laços. Profissionalmente, inove sem medo. Saia da zona de conforto. Explore hobbies criativos. Siga sua visão única. Cor da sorte, coral vibrante. Número da sorte, 42.
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1: Peixes. Conecte-se à sua intuição. No amor, empatia é sua aliada. No trabalho, use a sensibilidade para inspirar. Meditação e solitude trazem respostas. Ouça a voz do coração. Ela te guiará. Gentileza e compaixão floresçam. Cor da sorte, lilás suave. Número da sorte, 65. Com o coração grato, encerramos o Guia Astral. Que as estrelas iluminem seus caminhos e a inspiração floresça. Lembre-se, sua força interior é sua maior guia. Um beijo de luz e até a próxima.
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aí, galera apaixonada por pets! Que alegria ter você aqui, sintonizado no nosso Momento Pet. Sou Lineu Silva e já chego com aquele carinho especial pelos nossos bichinhos. É incrível como cada animal tem seu jeitinho, né? Uns são pura energia, correndo e brincando sem parar, outros mais tranquilos, observadores. E o segredo para uma convivência show é justamente respeitar essa personalidade única deles. Nem todo pet curte a mesma bagunça, o mesmo tipo de contato. Conhecer seu amigo de quatro patas é fortalecer essa amizade que só eles sabem dar. Porque ter um pet, gente, é uma verdadeira escola de amor. Eles ensinam carinho, companheirismo e uma fidelidade que emociona, presentes nos nossos melhores e piores momentos. Em troca de um pouquinho de atenção, eles entregam um amor sincero, uma amizade verdadeira. Quem tem um sabe o quanto essa relação é especial. Ah, e falando em carinho, os passeios também são pura felicidade para muitos cães. É a hora de gastar energia, explorar novos cheiros. Passear regularmente faz bem para a saúde e acalma o coração do seu companheiro, além de fortalecer ainda mais essa parceria incrível. E essas foram as dicas especiais para você e seu companheiro. Eu sou o Lineu Silva e te espero na próxima, com mais carinho e informações para o seu animal de estimação. Até lá!

0: Muito bem, 11 horas e 14 minutos, 11 e 14, deixa eu ver aqui quem está participando e pediu um momento gospel para a gente rodar. Muito bom dia, já tenho algumas músicas na grade aqui.
1: Bom dia, Rádio Conde, bom dia.
0: Bom dia.
1: Aqui é a Ruth Alves, aqui de Água Boa, no Mato Grosso.
0: Bom dia.
1: Quero pedir um louvor aí com o Daniel Samuel, Viúva Sem Nada.
0: Obrigado, a galera de Água Boa, no Estadão do Mato Grosso, coração do Brasil, né? Bom dia, meu amigo pescador Olívio, como é que tá por aí?
2: Bom dia, Gilmar.
0: Bom?
2: E aí, beleza por aí?
0: Beleza.
2: Temos por cá, trabalhando que nem sempre.
0: Eu sei, o serviço sabe. Pesado seu.
2: Gilmar, eu quero ouvir uma aí, o Barrerito, um ombro pra chorar.
0: Ih, tá triste, hein? Deixa eu atender mais participação. Deixa eu me ver aqui. Quem tá participando comigo agora, Ana Rogoski, bom dia, quero pedir a música Rosa Branca, somente para curtir, obrigado. Edinalva, bom dia.
3: Beijo, Márcio, uma roda música de Fátima Leão, para não chorar um dia, e quero participar do sorteio, obrigado.
0: Bom dia, bom dia.
4: Bom dia.
0: Bom dia.
4: Eu queria participar dos prêmios da rádio, minha filha. Meu nome é Celícia Almeida. Queria participar dos prêmios.
0: Beleza, já está participando.
4: E pediu um hino.
0: Qual?
4: Por que um hino da escolha de vocês, tá?
0: Beleza, então. Vamos tocar aqui pro pessoal. Deixa eu ver se a dona Lídia Moreno está pedindo um hino aqui. Bom dia.
5: Bom dia, Rádio Conte, uma ótima segunda
0: Ana
5: para
0: Lídia,
5: todos.
0: Ana Lídia, né?
5: É, coloca, eu vou ouvir as músicas gospel, mas um ótimo dia para todo mundo.
0: Beleza, obrigado. Fala, dona Iracema.
6: Hoje, Marginha, toca a música, toca o áudio, pelo amor.
0: Tá
6: Você
0: bom.
6: Não tocou a outra, não?
0: Toquei.
6: A outra é feia, toca essa aqui.
0: Eu já toquei. Tá bom, bom dia, obrigado, dona Iracema, agora vai cantar. Primeiro, Elias Silva, Não Vira as Costas Pra Mim. Depois vem Daniel, deixa eu ver quem é aqui, Cristina Mel, Palmeiras, Palmeira de Jeová. E Daniel e Samuel, Viúva Sem Nada. Deixa eu ver se eu acho essa moda que a dona Iracema pediu.

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2: Olá, minhas queridas. Que delícia vocês aqui no Toque de Mulher, com dicas que fazem a diferença. Sobre as contas do casal, não existe regra única. Dá pra dividir meio e meio, proporcional ao salário, ou um cuida das fixas e outro das variáveis. O importante é acordo justo. Cultive pensamentos mais positivos. Sua fala interna influencia a autoestima. Trocar críticas por palavras gentis fortalece a confiança e traz visão mais leve. Que papo bom tivemos nessa parte do programa, hein? Adorei a companhia. Um super abraço pra você que ficou ligadinha. O Toque de Mulher volta no próximo programa, no mesmo horário. Um beijo e até lá.
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2: 11:31.
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0: Muito bem, agora são 11 horas e 37 minutos. Deixa eu atender as últimas participações aqui. Quem está participando comigo? Luzia, muito bom dia.
1: Bom dia, Gilmar. Tudo bom?
0: Tudo ótimo.
1: Quero pedir a música de Donato Batista, Borboleta. Ofereço para todos os ouvintes. Tchau.
0: Tchau, obrigado. Helenilde está ligadinha comigo. Bom dia.
2: Bom dia, bom dia, bom dia. E a minha amiga Johnny, tudo bem?
3: Como é que tá, amiga?
2: Tá tudo na paz de Cristo.
0: É gato, é gato, rapaz.
2: Johnny tá com hino aí pra nós, fazendo um favor com na alegria ou na dor. Por isso, meu esposo Sidney Meire, pra você, Johnny, pra todos que estiverem na escuta do programa, que eu tô aqui, sabe aonde? Nós estamos como? Nós estamos por cá. Nós estamos no Xinguzão. Chão na boca da onça.
0: Oh, coisa boa. Gostaria de ouvir o hino Preciso de um Milagre com Luzilene Farrache, Giovanni Lewandowski. Pessoal, a gente pede o pessoal mandar antes pouquinho, né? Porque aí a gente já encerrou o nosso momento gospel. Peço perdão, desculpa aí. Mas amanhã nós tocamos, tá bom? Vamos de música boa? Agora quem vai cantar? Baitaca, depois Raul Seixas. Vamos colocar as modas que vocês pediram tudo aqui. Barreirito, Fátima Leão, Amado Batista e Daniel. Fui, amanhã tô de volta se Deus quiser, tá bom? Bom dia, muito obrigado a cada um de vocês, um cheiro no coração de todo mundo.
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2: Alô, alô, apaixonados por histórias. Andressa Pires de volta com o nosso Novelas. E preparem o coração, porque os destaques de quem ama cuida estão imperdíveis. Que capítulo, hein? Pedro tentou se explicar para Adriana, mas acabou revelando que não é feliz. Que tenso, gente. E o Camilo foi super frio com a Liris. A Nancy até comentou que ele nunca a perdoou pela morte do pai. Que drama. A Adriana, decidida, vai ao evento do Ademir. Será que vem um novo romance por aí? Mas o Pedro não para de pensar na Adriana. E o Kleber ainda jogou a pergunta. Será que ele teria coragem de terminar o casamento? Ai, que dilema. O Otoniel sentindo falta da Francesca. E a Rosa recebeu a notícia dura. A família vai ter que deixar a casa dela. Que barra. E o Ulisses pedindo ajuda pra Carolina e pro Felipe pra se reconciliar com a Fábia. Ah, o amor. Pra fechar, a Adriana chega ao evento do Ademir. O que será que vai acontecer lá? Ufa, quanta emoção, não é mesmo? Não percam os próximos capítulos de Quem Ama, Cuida. E o programa Novelas volta com muito mais pra vocês. Um beijo e até a próxima.
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1: E olha só quem tá arrasando e mostrando tudo pra gente.
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1: Ela, Marina Rui Barbosa, que tá simplesmente explodindo as redes sociais com cliques incríveis. Marina Rui Barbosa abre o álbum de fotos da sua viagem por Londres e dispara: sou apenas uma garota. É isso mesmo, gente. A nossa querida Marina Rui Barbosa, com seus 31 anos, fez a alegria dos fãs ao compartilhar uma série de fotos maravilhosas lá da sua temporada em Londres, na Inglaterra. As imagens mostram a atriz super à vontade, esbanjando charme e beleza pelas ruas da capital inglesa. Ela provou que sabe viver a vida, né? E essa frase que ela soltou, sou apenas uma garota, mostra um lado mais leve e descontraído da Marina, que a gente ama ver. Ela apareceu em vários pontos turísticos, com looks super estilosos, sempre com aquele ar de quem tá se divertindo muito. Que inveja boa, hein? Marina Rui Barbosa sempre entregando tudo, seja na tela ou nas redes sociais. A gente fica aqui babando e querendo uma viagem dessas pra já. E por hoje é só, meu povo. Chegamos ao fim de mais uma edição do Fofocando, recheada de babados e novidades do mundo dos famosos. Quero agradecer a sua companhia, a sua audiência que faz a gente seguir em frente todos os dias. Não se esqueça de ficar ligadinho na nossa programação, porque a qualquer momento pode rolar mais um furo de notícia por aqui. Um beijo enorme e a gente se encontra na próxima, hein? Tchau, tchau.
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Era você quem me dava um sorriso quando tudo estava muito sério. Era você quem me abraçava nos momentos que me sentia só. 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Era você quem me mostrava a importância de todos os sentidos da vida. Era você que me ensinava que a fé é o único veículo que nos leva a Deus. 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
2: Uma hora.
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1: Uma e 37.
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2: Muito bem, vem com a gente. Agora são 14 horas e 6 minutos e por cá estamos nós com mais uma edição do programa Vem com a gente, levando a boa música a todos os lares, para você que está no seu veículo, transitando pelas rodovias, pelas ruas da cidade. Muito boa tarde para você que está distante, curtindo a programação, para você que está aí aguardando daquela esfriada, refrescada no sol, está debaixo do pé de manga aí, está na sombra, tomando uma aguinha gelada, tomando um Teres. Muito boa tarde, vem com a gente. Lembrando, direção-geral da Rede Conte de Comunicação é do Rodrigo Barbosa, direção da Rádio Conte de Vila Rica, minha Gilmar Alves. A programação, quem faz é você. A apresentação e os trabalhos técnicos são meus, mas a programação está liberada para você fazer a melhor programação do rádio brasileiro. Pode vir com a gente. Está liberado. 14h07. 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Está no ar o programa Vem com a Gente. Os nossos telefones estão todos liberados para você curtir a melhor programação do rádio brasileiro.
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2: E aí, galera antenada no mundo da música. Chegando junto, Andressa Pires, pra te deixar por dentro de tudo que rola no universo pop e além. Cola aqui na gente porque o Drops News tá no ar. E como sempre, trazendo as notícias mais quentes do seu artista favorito. E pra começar essa primeira parte do programa, a gente já chega com uma bomba que tá agitando as redes. Preparados? Solta o funk! Anitta pede licença ao Equilibrium pra lançar um novo feat internacional. É isso mesmo que você ouviu. Enquanto a Anitta tá a todo vapor com o Equilibrium Parte 2, ela não para. A nossa diva lança nesta quinta um super feat com uma cantora internacional. E o melhor? A sonoridade é aquela que a gente adora, totalmente voltada pro funk. Já imaginou a potência dessa parceria? Ufa, quanta novidade, né? Mas calma que o Drops News não para por aqui. Fica ligado porque já já eu volto com mais no Drops News.
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5: 2:19.
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1: Começando com a situação de Mbappé. O atacante francês atualizou a respeito de sua lesão e tranquilizou torcedores sobre um possível desfalque na Copa do Mundo.
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1: Pois é, o craque Mbappé, atacante da seleção francesa, que vem protagonizando uma grande Copa do Mundo e disputando a artilharia com ninguém menos que Messi, trouxe atualizações sobre sua condição física. Ele tranquilizou a todos em relação à sua lesão e garantiu que não será desfalque para os próximos jogos. A França, lembrando, garantiu sua vaga na final após uma vitória por 2-0 sobre a seleção de Marrocos, um resultado importante para a campanha dos franceses na competição.
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Muito boa tarde para você que tá ligadinho, sintonizado e curtindo a nossa programação. 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

0: Deixa eu atender participação para você que tá ligando no meu telefone particular aqui, só para me atrapalhar, por gentileza, manda mensagem, tá bom? Deixa eu atender participação, quem tá ligadinho comigo, minha ouvinte Ana Paula, da Fazenda Aricuri, muito boa tarde.
1: Olá, boa tarde, quero pedir uma música, Noia Dance, Body Splash, ofereço para todas as minhas amigas que tá ligadinha na melhor, e a toda a turma que tá ali no Lago Grande.

0: os que estão aqui na Fazenda Aricuri ouvindo também. E para todos que gostarem da mesma. Tá na melhor? Tá na Conte. Vamos que vamos.
1: Bom dia, obrigado. Vou trazer com lambaçaia, tá? Body Splash que eu tenho aqui já na agulha. Muito obrigado, a Fazenda Aricuri, Ana Paula, sempre ligadinho. Meu amigo, boa tarde. É sobrinho da Johnny Clé Moraes, né? Ele, o Márcio Lambão, boa tarde, fala comigo.
2: Fala, meu amigo Gilmar, beleza? Toquei pra nós, rapaz.
1: Qual?
2: É. Pinica caiu aí com Santo Santiago aí, oferece pra todos aí que vai estar na música. Tranquilo? Toma aqui na escuta, sempre, Gilmar.
1: Obrigado.
2: Manda lá pro Melezão lá no Cantagalo ou no Beleza, não sei qual lugar que ele tá.
1: Certeza que ele
2: Melezão,
1: tá.
2: Melezão, beleza?
1: Lambão.
2: Sobre aqui, rapaz.
1: Melé tá na sombra.
2: Forte. Valeu, Lambão falando, sobrinho da Johnny.
1: Falou, meu amigo Lambão, deixa eu mandar um abraço meu amigo Gerson Filho, Gerson Mariano, Valdemar Pessoa, o gorila que carregou minha caixa, não devolveu, devolva por gentileza. O Melé tá escutando, mas tá na sombra. Certeza absoluta eu tenho, viu? Vamos de música boa, já já eu volto. Boa tarde, 14h35. Vamos,

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0: Muito bem, 14h51, mais conhecido como 2h51. Tem gente que tá levantando agora. Melé, sai da sombra aí, ó. Fiquei sabendo que tu tá trabalhando, mas só na sombra, hein? Pode ir, já pode começar e pegar no batente aí. O sol tá quente, mas você tá trabalhando debaixo do barracão, que eu tô sabendo. Ana Paula, vou tocar a sua moda, tá? Porque é o que você mandou aqui, não abria. Nós vamos tocar ela, tá bom? Pode ficar tranquila. Quem manda na programação é o ouvinte. Se vier música ruim, a culpa não é minha. Aí é o gosto. 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Deixa eu tocar moda aqui da Noia Dance, Body Splash, que Ana Paula da Fazenda Aracuri pediu. Vânia tá ligadinha comigo também. Boa tarde, Gilmar, tudo bem? Gilmar, manda aí uma sequência de músicas boa pra curtir com a galera de Sinop aqui no Rancho Amigos do Araguaia. Quem tá aí, a Vânia ou é a Valda? Deve ser a Vânia, né? Na beira do rio não tem como ficar nervosa. Deixa comigo. Gertrude está ligadinha comigo, muito boa tarde.
1: Tudo bem, Gilmar?
0: Tudo ótimo.
1: Gilmar, eu quero que você toque pra mim com Ney Nando, Em cada coração uma saudade. Ofereço pra vocês aí na rádio, ofereço pra Gilvan lá em Porto Nacional, né, a Piriguete, ofereço pra Emília lá em Caldas Novas, pra Luiz lá em Caldas Novas, pra Karina aqui na Reunida 2, pra Ana na Torre, pra Baixinho no Supermercado Gaúcho, pra quem gostar da mesma e pra me ouvir. Uma boa tarde.
0: Boa tarde, fica obrigado. Com fica com Deus também. Um abraço pra galera que tá curtindo naquele lugar ruim lá no Goiás, né? Caldas Novas. Só gente preocupada, hein? Caldas Novas, rancho na beira do Araguaia e eu me lascando trabalhando, mas faz parte. Sou grato a Deus, que Deus me deu pra mim foi beleza e não riqueza. Eu tô com duas gatas parecidas comigo aqui. As crias cheias de gata aqui hoje. Duas gatas. Sunny Celine. Bora de música boa? Já eu volto. Vamos tocar essa moda aqui pra ver se ela é boa mesmo. Se não prestar, vai tocar assim mesmo.

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0: 2h59.
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1: E aí, galera, sejam muito bem-vindos ao Autodicas, seu programa para deixar o possante sempre zero. Eu sou o Lineu Silva e na nossa primeira parte, a dica é sobre ar-condicionado ou janela. Abaixo de 60 km por hora, abra as janelas. O ar-condicionado força mais. Acima disso, feche tudo e ligue o ar, que gasta menos que o arrasto das janelas abertas. E use a recirculação para gelar mais rápido. Fique ligado que na próxima parte do Autodicas tem mais.

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1: Fala, pessoal do agronegócio. Que alegria ter você ligado aqui com a gente no seu Agronejo. É sempre um prazer enorme trazer as informações mais quentes, diretas do campo, para você que faz a roda da nossa economia girar.
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1: Seja muito bem-vindo, seja muito bem-vinda a mais uma edição do programa que te conecta com o que há de mais importante no mundo agro. E nesta primeira parte do Agronejo, a gente já começa com aquela notícia que mexe com o mercado. Vamos falar da soja.
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1: O preço da soja continua em patamares elevados aqui no Brasil. Um cenário que tem se mantido firme, viu? Apesar de uma leve baixa, de 0,11%, registrada em um dos levantamentos mais recentes, o indicador geral permanece lá em cima. É a nossa soja mostrando a sua força, mesmo com pequenas oscilações. E a gente sabe que cada detalhe faz a diferença para quem está no batente, produzindo.
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1: Fique ligado, porque ainda temos muitas informações importantes para compartilhar com você. Essa foi a primeira parte do Agronejo, e a gente já volta logo mais com muito mais conteúdo. Não sai daí!
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0: Estamos de volta agora, 15 horas e 13 minutos. 3 e 13. Eu tô numa inveja desse povo que tá Paraguaia, Vânia. Festa aí, se sobrar peixe. Falando em Araguaia, agora é sério. Quem tiver murici e quiser vender ou doar, pode ficar à vontade, tá? É, ou senão a pinga com murici pronta já. Só manda um alô no nosso WhatsApp aqui pra gente mandar lá pro Paraná. A Suni vai levar pro Paraná. O pessoal não conhece, pra ver se cura alguém lá. Nós vamos trocar murici por butiá. Quem tem murici aí, só mandar um alô no meu PV aqui ou então no zap da rádio, tá? Pra gente organizar, pra gente mandar lá pro estado do Paraná. Convite pra festa, a Igreja Luterana e a comunidade Cristo Rei, lá do projeto de assentamento São José, convida todos para uma grande festa que será realizada no dia 19 de julho, com a seguinte programação: às 9 horas haverá oração com o pastor Matheus Henrique Grassi, e às 10 horas já começa o torneio de bocha. Vocês vão lá, vão ganhar, porque o Renato não iremos, tá? Aí vocês têm chance de ganhar. Primeiro lugar, 50% das inscrições. Segundo lugar, 30%. E o terceiro, 20% das inscrições. Às 12 horas, aí nesse horário capaz que eu vou. Um delicioso almoço com churrasco, saladas e bebidas. À tarde tem leilão e um animado forró para você se divertir na comunidade Cristo Rei. 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Deixa eu mandar um abraço especial lá para o Gervásio, para a Marli, para o Marcos. Marcos chegou do Rio, não está trabalhando porque cansou no Rio. O Gervásio está de ressaca. Até os bois do Gervásio amanheceram de ressaca. O Vicente confirmou, Gervásio, que no sábado à noite você não veio embora com a carroça e os bois porque te trouxeram dentro da carretinha da moto. Fato verídico, segundo o Língua Preta do Vicente. Boa tarde, dona Francisca. Fala comigo, mulher. Como é que tá por aí?
1: Boa tarde, Jumazinho. Aqui tá tudo bem? Diz que sim, eu estou bem, graças a Deus. Estou aqui mandando meu sorteio. E manda aquela música pra mim, Pastor Galeno, toca aqui do meu carro, pra me ouvir aqui, pra Miriam, pra Andressa, pro Vinícius, pro Rian, Pastor Domingo Melé, pra ti, pra quem tiver ligado na rádio com a Vila Silvio. E boa tarde.
0: Muito boa tarde, dona Francisca. Um abraço pra galera aí da Agrovila, do projeto de assentamento IP. Deixa eu mandar um abraço lá pro pessoal no Santaninha também. Tá todo mundo debaixo daqueles pés de manga esperando o sol dar uma refrescada, né? Nem os terneiros apartaram ainda. Mauro Macaes, que já tirou leite. O Mauro tá tirando leite 9 horas da manhã. Aí chega do curral, almoça e vai pra debaixo do pé de bambu. Quem pode, pode, né, Maurão? Nós vamos saturar na sequência. Você curte Bartô Galeno, depois a Rede Ouro, Aviões do Forró, Vou Assumir.
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1: E aí, galera antenada no Drops News. Aqui é a Andressa Pires, chegando com toda a energia pra gente botar o papo em dia sobre o que tá bombando no universo pop e das celebridades. E olha, o assunto que tá dando o que falar nas redes é a nossa diva Shakira. Ela soltou um comunicado pra galera, reclamando do uso indevido da imagem dela com inteligência artificial. Pra Shakira, alguns fãs estão criando fotos geradas com IA e, tipo, colocando ela em situações que nunca aconteceram ou até mesmo ao lado de pessoas que ela nem conhece. Ela foi bem direta, dizendo que meus fãs sabem reconhecer a realidade, mostrando que ela confia na galera pra distinguir o que é

0: real do que a fake. É um alerta importante, né? Com a IA avançando, a gente tem que ficar de olho no que a gente consome e compartilha. A preocupação da Shakira é super válida. Afinal, a imagem é tudo pros artistas. Mas o recado tá dado, galera. Já já eu volto com mais no Drops News.
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2: E aí, turma do Agronejo, chegando com informação quentinha direto para você.
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2: Olha só que legal, a gente sabe que tem um dia especial dedicado à pizza, né? Essa delícia que todo mundo ama e que une a galera.
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2: E é um dia que, claro, tem suas raízes lá em São Paulo, um estado que, como a gente sabe, abriga a maior comunidade de descendentes de italianos aqui no nosso país. É uma herança cultural e gastronômica e tanto. Por que não aproveitar essa ocasião para colocar a mão na massa de verdade? É a chance perfeita para você aprender umas receitas novas, quem sabe três opções incríveis e fazer aquela pizza caseira com ingredientes fresquinhos que vem direto do campo, da nossa terra. Afinal, a base de uma boa pizza começa lá no agronegócio, na qualidade do que a gente colhe e produz, da farinha ao molho. Então se joga na cozinha, prepare a sua pizza favorita e celebre com a família e os amigos.
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2: A gente segue com muito mais informação e o melhor do agronejo. Não sai daí, a gente volta já.
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0: 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Eu tenho certeza. Muito boa tarde pra você que tá ligadinho, curtindo a nossa programação. 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
1: 37. 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

0: Muito bem, 15 horas e 40 minutos, deixa eu atender participação. Francilene Mendes está ligadinha comigo, queria pedir uma música do Amado Batista, Escolha. Ofereço para todos da rádio, boa tarde, muito obrigado. Meu amigo Samuel Pacheco também está ligadinho comigo, boa tarde, Samuel.
1: Boa tarde, Dilma.
0: Bom?
1: Toca para nós com piseirão estourado aí, forró das galinhas para nós.
0: Forró das galinhas?
1: Aí, tu nessa rádio aí, tu tá aparecendo 5 em 1 aí, hein?
0: Tu viu aí, só dá eu,
1: mano. Paga de todo mundo, hein? Tu é o 5 em 1.
0: Só dá eu.
1: Oferecer a música aí para todos que estão ligadinhos na Rádio Conte, galera aqui do Caxangá. Já é um pedacinho, vou pular em cada chega.
0: Beleza.
1: Uma tarde, segunda-feira, todos nós. Só tá começando, hein? Segunda-feira.
0: Mas depois...
1: Até domingo, que o dia cansa todo mundo e bota a culpa na segunda-feira, hein?
0: Pior.
1: Hoje é final de semana de praia e tem nego moído, hein? Na segunda-feira.
0: Só tá estilanga.
1: De arrasto.
0: Só tá estilanga. Bom, é tu que trabalha dentro da PC, ar-condicionado, tá na manha, né? Tem que cuidar pra não dormir na máquina aí, viu? Fala comigo.
2: Eu acabei de chegar aqui, cara. Fala com ele, o Zeta vem cá pra nós comer uma paca aqui, um mateiro, um porco.
0: Tem que ser
2: só porco. Só tem uns 80, 90 porco aqui, mais ou menos.
0: Vamos comer os porcos dele, esses outros bichinhos não podem não. E vamos aprender nós dois. Vamos comer os porcos do NAC. Tu vai cuidar dos porcos primeiro, viu, Constante? Vamos de música boa. Vambora. Eu vou tentar achar esse forró das galinhas aqui, viu, o Samuel? Vamos ver se nós achamos ele aqui, mas tem que existir, né? Bora de música boa? Amado Batista, Pé na Estrada, Zezé de Camargo e Luciano, Me Leva Pra Casa. E vou caçar a moda aqui do Constante, não, do Samuel. Bora? Fala, Samuel.
1: É, mas o dia mesmo, que não é ar-condicionado, mas o dia e o sono. Aí você não pode dormir e o patrão no pé, cutucando.
0: Dorme pra ver.
1: Sofrimento é o mesmo.
0: Só baixa a concha aí, ó, pra não ter perigo. E dorme, moço. Esse banco não deita um pouquinho, não. Embola aí no pé dos pedal e dorme. Deixa a máquina ligada contando hora. Ei, cachaça brava. Ainda bem que eu sou evangélico, graças a Deus.

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1: E estamos de volta no Autodicas para mais uma parte do programa. Lineu Silva por aqui. E a dica agora é sobre seus freios. Freio bom faz barulhinho? Não, o normal é silêncio. Se você ouvir chiado, rangido ou sentir o pedal mole, vibrando, pare e leve no mecânico. Freios ruins não avisam, eles simplesmente param de funcionar quando você mais precisa. Daqui a pouquinho eu volto com mais informações e dicas para você. Não sai daí!

0: bomba que a nossa patroa Anitta soltou. Ela revelou detalhes sobre a continuação do álbum Equilibrium, que promete vir aí com tudo. A diva pop disse que está trabalhando na parte 2 com muita luta, hein? Parece que vem coisa boa por aí. E o que motivou a nossa Girl from Rio? Ela se emocionou com o relato de um ator que é super engajado na luta pelo movimento antirracista. E foi aí que ela entregou os detalhes do processo criativo do tão esperado Equilibrium Parte 2. Ou seja, podemos esperar um trabalho super profundo e cheio de significado. Anitta sempre nos surpreendendo, né? Não vejo a hora de ouvir o que ela preparou. E você, tá ansioso para essa nova parte do álbum? Já já eu volto com mais informações no Drops News. Não sai daí!
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2: Lá vem aquele ordinário. É, ainda bem que o almoço já tá pronto mesmo.
3: Cheguei, amor. Cadê o comer?
2: Tá na mesa.
4: Eu acho que eu vi um ladrão rodando por aqui hoje.
5: Isso é conversa, mulher.

0: O ladrão roubou a galinha. Ô, povo, é criatividade, hein? Agora são 3h55, faltando 5 minutos para as 4 horas. Lembrando que 4 horas a gente começa a tocar aqueles modão sertanejo de arrancar pica-pau do oco. 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Deixa eu atender a participação. Helenilde está ligadinha comigo. Boa tarde, Helenilde. Fala comigo, mulher.
1: Boa tarde, Nilton. Tudo bem? Como é que você tá, homem? Tudo na
0: Que
1: paz de
0: Nilton,
1: Cristo?
0: rapaz, é
1: Tá,
0: que é
1: estamos
0: Gilmar,
1: bem, graças a
0: o
1: Deus.
0: gatão da Conte.
1: Estamos aqui. Estamos como? No Xinguzão. Só vendo a água cair, hein?
0: Só
1: É
0: comendo.
1: água, xixi.
0: Tá chovendo aí ou você tá bebendo água do rio? Boa tarde, Gilmar. Toca a música Vivendo ou Existindo com Sérgio Silva. 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E Léo, acabou a mordomia, hein? Acabou a folga. Acabou também. Acabaram com os peixes do Araguaia, hein? E o estoque de cachaça também. Como é que tá o fígado aí hoje? É só no caldinho, detox, para recuperar. Um abraço para a galera da Araguaia Veículos. Nós vamos faturar na sequência. Você curte moda boa aqui no programa. Vem com a gente. Agora faltam 2 minutos para as 4 horas da tarde. 2 para as 16.
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1: E depois vamos falar da seleção de Marrocos. O técnico Mohamed Ouabi valorizou a campanha histórica de sua equipe no Mundial e fez questão de agradecer ao Ali de Regragui.
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1: E por falar em Marrocos, o Ali de Regragui recebeu um agradecimento especial de Mohamed Ouabi, que destacou a performance excepcional do time no Mundial. Ouabi, em um vídeo, fez questão de valorizar a campanha de Marrocos, que, apesar da eliminação para a França por 2-0, fez história na Copa do Mundo.
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0: Eita lasqueira, olha o estilo agora, a partir de agora. Só modão, 16 horas e 10 minutos para você que tá ligadinho, curtindo a nossa programação. 4 horas da tarde, vamos começar a trazer modão sertanejo para você que tá curtindo a nossa programação. Você que tá aí no, na cabine do seu caminhão, tá trabalhando, fazendo a colheita, muito obrigado. Você que estão aí nos armazéns também. E você que é produtor rural, agora já esfriou o sol, já pode ir começar a dar um jeito de trabalhar. Vai tratar pelo menos os porcos. Vai tratar os porcos aí. Namorada da Johnny. Até agora tu não tratou. Até agora tu não tratou os porcos. Bora? 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Boa tarde Maria José Pereira, galera do projeto de assentamento IP ligadinha. Boa tarde, Sebastião.
1: Boa tarde, Laz, tudo bom? Não, não é Laz, não, é o Gilmar.
0: Boa tarde.
1: Boa tarde, Gilmar, tudo bom? Boa tarde,
0: tudo ótimo.
1: Gilmar, passa aqui a música pra mim, Glória Estorival. Castelo de Areia, tá bom?
2: Já errou, Zirizá, não é?
1: Zirizá. Zirizá.
0: Deixa com nós.
1: Eu erro todas as vezes, eu vou dizer, perdão.
0: Tranquilo.
2: Então, tá, Castelo de Areia com Zirizá.
0: Beleza, vou achar aqui. Castelo de Areia com Zirizalo cantando pra Dona Maria, pro seu Sebastião. Marli do Zeca tá ligadinha comigo. Boa tarde, Marli.
3: Boa tarde, Gilmarzinho. Tudo bem com você? Gilmarzinho, manda uma música à sua escolha pra eu e meu velho ouvir, todos que estão ouvindo o seu programa. Um abençoado fim de tarde a todos nós. Todos que estão ouvindo o programa, e uma abençoada noite a todos nós.
0: Muito obrigado. Amém pra você também, pro Zeca, Marli Guerra. Ligadinho, curtindo a nossa programação, pro Zeca Guerra, pra você da Zona Rural, em qualquer lugar que você esteja. Manda um abraço pro pessoal lá de Jaupassi, no estado de Goiás, curtindo a nossa programação. Muito obrigado pelo carinho da audiência também no estado do Tocantins. 16 e 13, vou mandar essa moda aqui, ó. Chamada a cobrar modão, pra começar o nosso momento de modão, pra você que tá ligadinho, curtindo a nossa programação.

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1: E aí, galera? Andressa Pires de volta no Drops News, com a energia lá em cima para trazer as novidades que você não pode perder. E a gente já começa com uma que vai agitar o mundo da música. Murilo Huff, gente, e a agenda de shows de 2026. É isso mesmo, o cantor Murilo Huff tem uma agenda de shows super extensa pelo país, já preparando tudo para 2026. E a maior novidade, que tá bombando nos bastidores, é que ele vai estrear a própria label dele, que se chama Do Nada. Isso mesmo, Do Nada. Murilo Huff com sua marca própria, já pra 2026. Pra quem tava esperando ver ele ao vivo, já pode se programar, porque a agenda completa promete muitos shows por todo o Brasil. Muita coisa boa vindo por aí no universo musical, hein? E essas foram as primeiras informações que a gente separou pra você nesta parte do programa. Mas fica por aí, não sai daí, porque o Drops News não para. Já já eu volto com mais novidades e muito mais no Drops News.
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6: 4:18.
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0: Muito bem, agora são 16h27, o tempo tá voando, hein? Participe logo, peça seu modão, porque o tempo tá passando rápido por demais. Pra você que tá ligadinho, bom dia. Meu amigo Naldo Maranhense está ligadinho, já vou te atender, tá bom? 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Fala comigo, Naldo, como é que tá por aí?
1: Boa tarde, Pons, boa tarde, Gilmar. Gilmar, bota o modão pra nós aí. Parece da tua escolha. Feliz pra você da rádio, todos gostam da mesa. Tchau e obrigado.
0: Tchau e obrigado. Vou mandar pra você aqui, Naldo, que eu sei que você é um eterno apaixonado, o campeão Carreira Zé Paulo. Recado de amor. Samuel, fala comigo, Samuel.
2: Bora que abrir as porteiras pros modão. Só compra pra nós aí, com milionários é rico, com vinha branca aí pra nós.
0: Pombinha branca?
2: Tá encerrando esse pedinho por aí? Tô ainda encerrando não. Por aqui já, hein?
0: Ruído. Agora tu vai dormir, tomar uma pra dormir.
2: Quem do fundo deixar pra amanhã, né? Quem fez isso, quem não fez, já compra pra nós aí, com milionários é rico, com vinha branca aí pra nós.
0: Pombinha branca?
2: Tá encerrando esse pedinho por aí? Tô
0: ainda
2: encerrando
0: não.
2: Por aqui já, hein?

0: Boa tarde. Teodoro Sampaio das antigas tem boa, hein? Muita moda boa e eu vou escolher uma top pra senhora, tá bom? Gerson Mariano, meu amigo Lepa, tá ligadinho, curtindo a nossa programação. Muito obrigado, boa tarde. Fala comigo, Lepa. Eu não sei se já é marido ou é só namorado da Johnny Cleia Moraes. Boa
1: Todo
0: tarde.
1: namorado que a Johnny tem. Would have my friends to love to song to all the audience. Would have, Tano.
0: Ah, escuta aí, olha só, quem sabe fala inglês. Agora manda um traduzindo, que o seu inglês tá um inglês difícil, hein?
1: Would have my friends to love to song to all the audience. Would have, Tano.
0: Boa tarde, eu só entendi o final. Ele tá na audiência e boa tarde, meu amigo Gerson Mariano. Como que a cultura muda, né? Só foi envolver com a Johnny Clare, o homem já tá falando até inglês. Eita maravilha! Vamos de moda boa! Pião Carreira e Zé Paulo, um recado de amor. Milionário José Rico canta Pombinha Branca. Teodoro e Sampaio, vou mandar aqui Casaco Verde. Essa é boa. Bora de moda boa!

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1: E aí, galera da estrada. Lineu Silver chegando com a nossa última dica para você rodar tranquilo. Sabe quando o para-brisa embaça? Não precisa suar. Liga o ar-condicionado no modo frio com recirculação. Ele seca o ar rapidinho e evita aquele embaçamento chato, te dando mais conforto na chuva. O Autodicas fica por aqui. Valeu demais pela companhia.

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11: E o Manchester United demonstra interesse em Manu Koné, entrando na disputa com o Arsenal pela contratação do meio-campista.
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11: O Manchester United também está bastante ativo e com o radar ligado no mercado de transferências. Os dirigentes dos Red Devils têm a convicção de que o elenco ainda pode se fortalecer com a chegada de um novo meio-campista para a equipe. Essa é uma posição estratégica que o clube busca qualificar ainda mais, visando os desafios das próximas competições. E o nome que chamou a atenção do Manchester United e sobre o qual eles demonstraram um forte interesse nesta última semana é o de Manu Koné. A situação, no entanto, promete ser uma verdadeira batalha nos bastidores, já que o United não está sozinho nessa corrida. O Arsenal, outro gigante do futebol inglês e um tradicional rival, também está de olho em Koné e já manifestou seu desejo de contar com o jogador, o que deve esquentar ainda mais a disputa pela sua contratação e promete movimentar bastante o noticiário esportivo nos próximos dias.
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0: Voltei porque eu não fui. São 16h48 pra você que tá ligadinho. Boa tarde, obrigado. Segunda, tem gente de ressaca até hoje, hein? Meu Deus do céu. Ainda bem que aqui na rádio tem água. Não sou eu. 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Deixa eu trazer agora o meu amigo Gerson Mariano, o esposo da Johnny, falando inglês, depois traduzindo para nós. Aqui o programa vem com a gente, a Rádio Conte é Cultura. Fala, Gerson.
1: Good afternoon, my friends. To love the song to all the audience. Good afternoon. Uai, Gilmarzinho, eu falei boa tarde, meu amigo. Toca uma música e oferece para todos os nossos ouvintes aí do programa, pra audiência. Falou? Thank you.
0: Agora sim eu entendi tudinho. Parabéns, Gerson Mariano, futuro esposo da Johnny. Pra quem não sabe, eles estão noivos, tá? Por isso que o Lambão manda lá falando que agora é tia Johnny. Tia Johnny, por quê? Por que será? Vamos mandar moda pro meu amigo Gerson Filho. Maria José, muito boa tarde.
2: Boa tarde, Gilmar. O Sebastião tá pedindo uma música do Trio da Vitória. Vivendo longe do meu bem.
0: Vivendo, tá, beleza. Já comigo, vamos tocar. Deixa eu atender mais participação aqui. Deixa eu ver quem tá ligadinho comigo agora. Meu amigo Melé, como é que tá por aí, Melé? Tudo na santa paz de Deus? Fala comigo, boa tarde.
3: Boa tarde, Gilmar.
0: Bom?
3: Boa tarde, ouvinte da Rádio Ponte. Gilmar, roda pra nós aí, não sei se é com o Léo, com o Robertinho. Mão de ferro. E oferecer pra todos que estão na escuta do programa, né? Pra Dona Francisca, família Ian, Bartolomeu, Garoto Rian, Márcio Lambão e seu Clemente e Andressa da Torre, todos que gostaram mesmo, que estão na escuta do programa nesse momento.
0: Beleza, vou procurar aqui, tá bom? Vamos procurar essa moda aqui. Bruno tá ligadinho, Bruno das Meninas Bonitas da Pai. Fala comigo, Bruninho, boa tarde.
4: Boa tarde, Marco, é o Bruninho. Eu pedi a próxima música bem animada, que eu parece pra mim, pra minha mãe, pra minha avó. Boa tarde, com o Bruninho.
0: Boa tarde, Bruninho, obrigado. Meu amigo Felim, tava sumido. Como é que tá, Felim, tudo bem?
5: Boa tarde, uma boa tarde. Como é que teu parceiro, tudo bem? Por cá tudo bom, graças a Deus. Roda pra nós aí, Inesita Barroso, a Marvada Pinga.
0: Ei.
5: Grande abraço, com Deus.
0: Essa é boa, hein? Essa aqui eu vou mandar pra Andressa. Pra Andressa, vou mandar pro Samuel. Pra todo mundo que foi pro Araguai e se lascou. É, hoje tá aí, ó. Uns não trabalhou, outros trabalhou só pela metade. É bom que economiza na comida, não dá conta nem de comer, né? Mas o bom é tomar uma pra poder melhorar. Toma uma talagada, um copão de pinga assim, aquele inteiro, sem nenhuma brecha de folga. Bora de moda boa? São 16h52, boa tarde.

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1: E aí, galera? De volta aqui no Drops News, a sua dose diária de informação no universo pop. E olha que babado forte pra gente repercutir agora. A HYBE, agência por trás do nosso querido BTS, tá no meio de uma polêmica daquelas. Isso porque eles estão sendo acusados de plágio por Suin, aquela música que ficou em primeiro lugar no mundo por 4 semanas, gente. É mole? Um trio de compositores entrou com um processo pesadíssimo, afirmando que Suin é, na verdade, um plágio de uma demo que eles fizeram e que, claro, infringe todos os direitos autorais. Um enrosco e tanto pra HYBE, que precisa se explicar sobre essa acusação de cópia de uma música tão gigantesca. Vamos acompanhar de perto essa treta que promete dar o que falar no cenário musical. E ó, não sai daí não, porque o Drops News continua. Já já eu volto com a última parte do Drops News, com mais notícias quentíssimas pra você. Fica ligado.
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3: 4:59.
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4: O Real Madrid mantém um forte interesse em Erling Haaland, atacante que atualmente tem um contrato longo com o Manchester City. Mesmo com essa ligação contratual, o clube merengue segue sonhando com a contratação do jogador.
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4: Agora vamos aos detalhes completos dessas informações que movimentam o cenário esportivo. Começando pelo Real Madrid e o seu desejo por Erling Haaland. O atacante norueguês, uma das maiores sensações do futebol mundial, continua na mira do gigante espanhol. Apesar de estar vinculado por um contrato de longa duração com o Manchester City, time onde tem se destacado, a cúpula do Real Madrid não esconde o anseio em ter o atleta. O clube merengue, conhecido por montar elencos estelares, vê em Haaland a peça ideal para o seu ataque e sonha em contar com o carrasco do Brasil, como foi mencionado em algumas análises. Essa persistência do Real Madrid mostra que a equipe está disposta a investir pesado para trazer grandes nomes e reforçar ainda mais a sua linha de frente, buscando o futuro do futebol com talentos de elite como o norueguês.
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0: Muito bem, 17 horas e 7, mais conhecido como 5 e 7. Ronaldo, eu não sou fuxiqueiro, não. O Kiko passou aqui, pegou sua autorização, foi lá no vendão, pegou a picanha e o resto pegou de cerveja, falou que vai levar só a notinha pra tu. Sabe o que que dá colocar a raposa pra cuidar do galinheiro, hein? Que negócio é esse? Diz que agora é Naldo BBB, Naldo Big Brother. Parece que tem umas câmeras te vigiando aí, Naldo, pra você não beber remédio, é? Me conta aí, conta essa história, como é que é? Olha só pra você que está trafegando aí, ó, indo pro rumo do da Santa Terezinha, do Beleza 1, Beleza 2, aí pra região do Cupim. Lembrando que a MT-431 está em obras, então tome cuidado, obedeça a sinalização. Ande devagar, porque tem muita máquina trabalhando, caminhões, e o trânsito continua normal, tá? Então tome cuidado aí, reduza a velocidade, respeita a sinalização e redobre a atenção para garantir a segurança de todos. Caso não seja respeitada, aí será colocado o pare e siga, né? Vai atrasar mais a sua viagem. Vamos respeitar e evitar acidentes. 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Meu amigo Capu, tá ligadinho comigo. Boa tarde, Gilmar Alves. Roda com Belmonte Amaraí, Cavalo Branco, para todos os ouvintes, para você. Obrigado, tenha uma ótima tarde a todos. Muito obrigado, meu amigo Capu, sempre ligadinho, curtindo a nossa programação. Deixa eu atender a participação aqui da Nilce Cassol. Boa tarde, Gilmar. Manda para mim a música Laço da Saudade, com Iride Irineu. Ofereço para você e a minha família. Obrigado. Obrigado, Titi. Manda um abraço para toda a família Cassol, sempre ligadinho, curtindo a nossa programação todos os dias. A Nina, seu Alceu, boa tarde. Clemente também tá ligadinho lá na comunidade São João. Boa tarde, Clemente.
1: Boa tarde, Gilmar. Bom, Gilmar?
0: Bom.
1: Manda música pro Minuto Lorde Sampaio. Coração vira-lata. Pra vocês da rádio, pro Melé. E quem gostar. Obrigado.
0: Beleza. Coração vira-lata. Nós vamos tocar agora com Belmonte Amaraí, Cavalo Branco. Depois eu trago com Irídio e Irineu, o Laço da Saudade, e na sequência Coração Vira-Lata com Teodoro e Sampaio. Agora são 5h11, 17h11 na tarde desta segunda-feira, chegando ao fim a segunda-feira, né? A segunda-feira é sofrida, coloca a culpa na segunda, né? Mas aí encheu o pote no domingo, como é que a segunda não fica difícil?

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1: E aí, galera, antenada no que rola de mais quente. Chegamos com o nosso Drops News, a sua dose diária de informação e tudo que movimenta o universo pop e musical. Eu sou Andressa Pires e tô super feliz em estar aqui, conectada com você. E para começar, vamos direto para uma notícia que vai mexer com os fãs de rock pesado. O Bring Me The Horizon, 20 anos depois do seu lançamento, resolveu revisitar suas raízes e tá causando um verdadeiro furor. A banda acaba de lançar Count Your Blessings, Repented, que, olha só, traz uma ressignificação completa daquele que foi o pesado álbum de estreia dos britânicos. E tem mais, viu? O trabalho ainda conta com a inédita Dehumanized, prometendo uma viagem intensa para quem curte o som deles. É o caos do passado revivido com uma pegada totalmente nova, mostrando que a banda não para de surpreender. Demais, né? E é assim que o Drops News traz o que importa pra você. A gente despede por aqui, mas claro, sempre tem mais. Até o próximo Drops News. Estarei juntinho com você.
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2: E no mercado de transferências europeu, a Roma avança nas negociações para trazer Carlos Augusto e, com isso, acaba pressionando a Inter de Milão na disputa pelo lateral esquerdo.
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2: Passando agora para o mercado italiano, a Roma está se movimentando de forma intensa para conseguir a contratação de Carlos Augusto. O lateral esquerdo brasileiro, que atualmente defende as cores da Inter de Milão, tem chamado a atenção, e o técnico Gasperini é um grande fã dos seus talentos. O treinador está empenhado e tenta a todo custo levá-lo para Roma neste verão europeu. É importante destacar que, apesar de Carlos Augusto não ser um titular absoluto na Inter, seu desempenho e potencial foram suficientes para despertar o interesse da Roma. Essa investida do clube da capital italiana demonstra a intenção de fortalecer seu elenco com jogadores versáteis e promissores. E a pressão sobre a Inter de Milão indica que a Roma realmente vê em Carlos Augusto uma aquisição estratégica para a próxima temporada, buscando fechar o negócio o quanto antes.
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0: Muito bem, agora são 17 horas 25 minutos, 17 e 25 para você que está ligadinho, curtindo a nossa programação. 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Minha amiga Divina Ferreira tá ligadinha. Boa tarde.
1: Oi, Gilmar, tudo bem?
0: Tudo ótimo.
1: Boa tarde. Gilmar, rodei para me ouvir com o Rio Parada Dura no alto da colina. Eu ofereci para vocês e para me ouvir. Ah, e a Johnny vai te dar uns puxões de orelha. Você tá brincando com a Johnny, falando que ela vai casar.
0: Tá noiva. Tá noiva.
1: Então tá, fica com Deus, um abraço.
0: Eu fiquei sabendo que a festa vai estar tá Vila Rica em peso, todo mundo convidado. Fala, dona Francisca, boa tarde.
2: Boa tarde, Jumacinha. Eu de novo vou pedir um hino pra tu colocar pra mim no final do teu programa. Bota aquele hino pra mim ouvir aqui, Jantar com Jesus.
0: Tá,
2: viu?
0: Bom,
2: pra mim ouvir aqui pra Miriam, pra Andressa, pro Rian, pro Vinícius, pro Pastor Lomeu, pro Melé e pra ti, pra quem tiver ligando na Rádio Conte, vive lá assim, viu? Boa tarde, boa sorte.
0: Boa tarde, obrigado, deixa comigo. Deixa que nós vamos organizar aqui para tocar o seu hino, tá bom, dona Francisca? Deixa eu atender mais participação aqui. Quem tá ligadinho comigo? Dona Sebastiana, muito boa tarde.
3: Boa tarde, Milton Celero. Eu quero ouvir uma música assim, Chapeludo, com Dando Moreno.
0: Eu acho que eu já toquei essa moda aqui. Eu vou substituir ela, tá bom? Vou mandar com o filho do Mijeca, Chapéu do Juízo. Já já eu volto com mais moda boa aqui no programa. Vem com a gente você também. São 5h28.

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3: 5:38.
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7: Muito boa tarde, agora são 17 horas 41 minutos, 17h41 para você que está ligado, curtindo a nossa programação. Muito boa tarde, que Deus abençoe a cada um dos nossos ouvintes espalhados aí por onde quer que estejam, tá bom? Deus abençoe você hoje e sempre trazendo paz, alegria para todos os nossos ouvintes. Mandar um abraço especial pra minha amiga Johnny Clea Moraes. Johnny, o que tu achou do Gerson Mariano ser falando em inglês?
8: Rapaz, o homem tá falando até inglês agora.
7: Tu viu aí, só foi a convivência com a vossa pessoa, né? Gerson Mariano é um espetáculo de pessoa, maravilha. Coisa boa, deixa eu mandar um alô especial pra galera que tá curtindo lá no Cantagalo, né? Obrigado pelo carinho da audiência no, na comunidade Consoladora, Santa Isabel. Pessoal lá no Cristianete, obrigado ao pessoal lá do Nego Vancim, também estão curtindo a nossa programação. Obrigado ao pessoal do Santo Antônio, São João, São Paulo. Obrigado mesmo de coração. Beleza 2. Lá no Café Sem Troco. Boa tarde, né? Que bom dia. Obrigado pelo carinho da audiência. O pessoal da Lagoa de Arroz, muito obrigado de coração. Jamaica, pessoal do Beleza 1, Beleza 2, Beleza 3, Bom Jesus, Fé em Deus, Mundo Novo, Carolina, muito obrigado ao pessoal aqui na beira da BR-158, Projeto IP, Projeto Santana, Projeto Alvorada, obrigado ao pessoal lá do Braquearinha, também ligadinho comigo, pessoal do Santo Antônio do Beleza, IP São Gabriel, obrigado a você do Beleza Oeste, lá do Jaracatiá, no Itaporã do Norte. Obrigado a você do Baixão, Caxangá, Copemba, Serra da Cobrinha, São Marcos. Obrigado a Aracati, todos os Aracati, assentamento e também os projetos. Muito boa tarde ao pessoal do Iguatu. Obrigado a você da São José. Muito, muito obrigado. Você do Promissão 1, 2 e 3, das chacras, da zona urbana. Muito obrigado a você pelo carinho da audiência. E você que está dando aquela carona no seu caminhão, obrigado, no seu veículo, pessoal que tá na lavoura colhendo, muita gente colhendo até mais tarde, né? Aproveitando aí o período que o milho tá seco, colhendo milho, sorgo, gergelim. Muito obrigado pelo carinho da audiência. Para você que tá aí na cabine do caminhão, tá na cabine da colheitadeira, da ceifa, como diria antigamente, obrigado pelo carinho da audiência. Eu quero te fazer um convite para esse próximo sábado agora, lá no CTG Querência da Saudade. Nós teremos um jantar no CTG Querência da Saudade, um jantar com Revivendo o Passado, né? 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Vamos de música boa? Carreira e Capataz, Estrela da Manhã, depois Pião Carreira e Zé Paulo. Funcionária, aí eu vou trazer o hino lá da dona Francisca, de Lucas e Lucian, um jantar para Jesus.

Muito bem, agora são 17 horas e 53 minutos, 17h53. Vamos tocar mais duas modas aqui, daqui a pouquinho a gente encerra o programa com Breno Reis e Marco Viola, Inquilina de Violeiro, Pião Carreira e Zé Paulo, Mulher e Meia. A gente volta para a gente encerrar o nosso programa de hoje. Agora são 5h54, mais uma vez, gratidão a todos os nossos ouvintes que estão curtindo a nossa programação nesta segunda-feira, dia 13 de julho.

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5: Na sintonia do Agronejo, a gente segue com as informações que movem o campo brasileiro.
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5: E uma notícia importante que chegou nesta última quinta-feira, diretamente do governo federal, é sobre o desembarque de fertilizantes nos portos.
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5: Eles informaram que vão adotar medidas para priorizar a chegada desses insumos essenciais. Isso é fundamental, né? Afinal, os fertilizantes minerais são a base para uma boa safra, garantindo a produtividade e a qualidade do que é cultivado por aqui. Essa priorização nos portos é um passo que visa otimizar toda a cadeia de produção, desde a chegada do produto até a lavoura. Uma medida que impacta diretamente o dia a dia do produtor e a economia do agronegócio. A gente sabe da importância de ter esses insumos disponíveis no tempo certo, sem gargalos. É o Agronejo trazendo a informação direto para você, no campo e na cidade.
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5: E assim a gente chega ao fim da nossa jornada de informações. Foi um prazer enorme compartilhar esses momentos com a sua companhia, trazendo o que há de mais relevante para o setor. Muito obrigado pela sua audiência, um forte abraço e até a próxima.
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Muito bem, são 18 horas e 1 minuto, 18 e 2. Nós vamos ficando por aqui com o nosso programa de hoje, mais uma vez agradecendo o carinho e audiência de cada um de vocês, prometendo voltar amanhã com mais uma edição do programa Vem Com A Gente, trazendo muita música, boa informação. 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E a cada um de vocês que participaram conosco, você que ouviu, curtiu a programação, muito obrigado. Daqui a pouquinho o Vinícius Verani chega com o Anoitecer na Conte. Fiquem todos com Deus, porque eu tô indo embora. Fui!

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2: Na sintonia do Agronejo, a gente segue com as informações que movem o campo brasileiro.
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2: E uma notícia importante que chegou nesta última quinta-feira, diretamente do governo federal, é sobre o desembarque de fertilizantes nos portos.
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2: Eles informaram que vão adotar medidas para priorizar a chegada desses insumos essenciais. Isso é fundamental, né? Afinal, os fertilizantes minerais são a base para uma boa safra, garantindo a produtividade e a qualidade do que é cultivado por aqui. Essa priorização nos portos é um passo que visa otimizar toda a cadeia de produção, desde a chegada do produto até a lavoura. Uma medida que impacta diretamente o dia a dia do produtor e a economia do agronegócio. A gente sabe da importância de ter esses insumos disponíveis no tempo certo, sem gargalos. É o Agronejo trazendo a informação direto para você, no campo e na cidade.
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2: E assim a gente chega ao fim da nossa jornada de informações. Foi um prazer enorme compartilhar esses momentos com a sua companhia, trazendo o que há de mais relevante para o setor. Muito obrigado pela sua audiência, um forte abraço e até a próxima.
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2: 6:18.
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0: É isso aí, Vila Rica! Boa noite, amigo ouvinte! Boa noite pra você que tá sintonizado, já tá aqui acompanhando a nossa Conte FM 101,5. Mais uma edição do nosso Anoitecer na Conte já tá começando.
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0: E a gente segue juntos até as 9 horas da noite aqui comigo, Vinícius Verani, mais essa semana com a nossa edição de segundona, 13 de julho de 2026.
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0: E bora lembrando aqui, você já pode ir participando conosco no 3554-2266. Você participa conosco, concorre à premiação da semana também, viu? Começou hoje de novo. A melhor parte da sua noite já começou, o Anoitecer na Conte tá no ar e nós seguimos juntos.

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0: E nós estamos de volta aqui com Anoitecer na Conte, agora já 7 horas e 39 minutos, o oferecimento da Utilar. 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Bora aqui com a minha amiga Marlene, já pelo WhatsApp da Conte, mandando o recado dela. Vai lá, Marlene, manda.
1: Boa noite, Rádio Conte.
0: Boa.
1: Boa noite, Vinícius.
0: E aí, minha amiga?
1: Quero pedir uma música aí com Carlito e Baduim, Carta de Amor. Eu ofereço para todos que estiver na escuta. E boa noite, põe meu nome no sorteio. Marlene Santana Pires.
0: Agora, dona Marlene, um abraço, tá bom, minha amiga? Parece que eu ouvi a voz da Miriam lá no fundo, não é possível uma coisa dessa, não. A Miriam já tá ali batendo boca, já. Se brincar, tá até na casa da dona Marlene, não é duvidar nadinha. É um trem que tem que ser até estudado mesmo. Jesus poderoso. Deixa eu ver aqui, Brunão, oi, Bruno. Tava sumido, meu amigo.
2: Boa noite, meu amigo Vinícius.
0: Boa.
2: Aqui é o Bruninho. Vinícius, queria pedir a música. Velho em Mara, quero oferecer pra mim, pra minha avó, pra minha mãe. Se tiver sorteio, Vinícius, bota o meu nome de sorteio, Bruno Fernando Souza. Tchau, obrigado.
0: Tchau, obrigado.
2: Fala com nós, Vinícius. Fala com nós, perigoso.
0: Ô, Bruno, falando isso, a gente criou o grupo. Você tava viajando, criou o grupo do Vitrola, viu? Se você quiser, eu vou te colocar lá no grupo lá pra vocês baterem papo junto. Você quer, meu amigo? Já tenho seu contato pessoal mesmo há muito tempo salvo. Porque lá sempre tem um mentindo. Hoje passaram a tarde mentindo, como sempre. Porque tá meio assim, eu tô encabulado. É o seguinte, o Bartô, ele some. Aí a gente manda mensagem pra ele, ele não responde. Ele liga pra gente, a gente vai atender. Não atende também, assim, no meio do caminho morre a ligação. E no grupo ele vai mandar mensagem, não sai áudio. É um trem assim que tem que ser estudado até. Que diabo, que o Bartô tá fazendo na vida? Não... tem lógica uma coisa dessa, não. Deixa eu ver aqui, a dona Francisca também mandando um recado, vai lá.
3: Boa noite, Vinícius. Como é que tá? Tudo bem? Eu acho que sim, eu estou bem, graças a Deus. Bota meu nome no sorteio e manda aquela música pra mim aí, procura aí, tu vai achar, aquela que diz assim. Bota a tua cabecinha no meu ombro e chora, viu? Procura manter pra mim aí, eu vi aqui.
0: Agora.
3: Aí depois tu manda aquele hino pra mim. 4 horas da manhã, pra me ouvir aqui, pra Miriam, pra Andressa, pra ti, pro Rian, pro Pastor Lomeu, pro Melé, e pra quem tiver ligado na Rádio Conte 1,5, viu?
0: Só a nata.
3: Bom dia, boa sorte, eu vou jantar agora, viu?
0: Um abração, dona Francisca, a gente já manda aí, tá bom? Tem também aqui, esse aqui não tá salvo, seu Zé Bilisca. Ô, seu Zé, era pra ter incluído o senhor, viu? Vou incluir agora à noite falando isso. Deixa eu dar uma olhada aqui se eu já não tô com o número salvo.
4: Boa noite, doutor Vinícius.
0: Boa.
4: Tô por cá, só na escuta aqui. E vendo um jornalzinho, eu e a patroa aqui, dona Regina. Vem pra nós se tu acha aquela música com Taíde Alexandre, Laço Aberto, pra nós escutar aqui, pra todos que gostaram da mesma. E uma boa noite lá pro Bartô também, com certeza ele vai gostar também, se ele estiver escutando.
0: Tá sumida aquela peste. Ela tá, aquela peste lá tá sumida, deixa eu até olhar aqui, que eu não, tem hora que eu não olho o negócio aqui, deixa eu ver se o... Se o Bartô já ressuscitou ou não, viu? Seu Juvenil tá ali, né? Seu Juvenil é outro também que some. E ele só aparece lá pra poder me condenar. Eu nunca vi um trem desse. É ô raça, viu, de gente? E agora o Luiz Ancheschi também, veja. Mas aqui juntou uma nata que Deus me livre guarde. Vou colocar o senhor lá, o seu Zé Bilisque, tá bom? Bora ouvir música? Vamos lá então com Carlito e Baduí. Daqui a pouquinho a gente retorna aqui com o nosso programa. O quê? 8 horas? Nada. 7 horas e 45 minutos. 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

0: E vamos retornando, estamos de volta, 8 horas e 7 minutos em ponto, oferecimento da Utilar. 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Bora aqui com o nosso WhatsApp também, vamos lá, rapaz, a galera que tá sintonizada, já tem aqui o Luiz Terrível Ancheski, vai lá.
1: Oh, boa noite, Vinícius, boa noite a todos os ouvintes.
0: Boa!
1: Vinícius, roda uma música com Zezé de Camargo e Luciano, Cara Coroa. Oferecer pra todos vocês aí da rádio, toda a galera do grupo, do WhatsApp. Pra minha família aqui hoje, eu tô com as minhas duas sobrinhas aqui.
0: Cuidado, viu, gente? Esse homem aí é perigoso.
1: Em casa, passando as férias escolares.
0: Bom demais. Isso
1: com nós por aqui. Ei, tu tá falando de mim, eu tô gravando um áudio, compadre. Um abraço aí, Vinícius, é todo.
0: Valeu, meu amigo, um abraço aí.
1: Mente muito não, tá? Fala a verdade.
0: Quem é que tava mentindo lá? Que arruma um vídeo de uns bêbados, de uns doidos e fala que sou eu. Que é a minha vida. Eu tava vendo isso aí tudo hoje, viu? Luiz Ancheski é uma pessoa realmente perigosa. Eu já falei isso umas 30 mil vezes aqui, viu? O povo acha que eu tô brincando. Vê que seu Augusto também, vai lá.
2: Vinícius.
0: Manda.
2: Eu tô do lado de cá, rapaz. Ligadinho na Rádio Conte.
0: Bom demais, meu amigo.
2: Tá com o modão pra mim aí. Com o Sérgio Reis. Aí aquela adeus variando, né? Que eu já vou me embora.
0: Adeus, boa.
2: Pra curtir, rapaz.
0: Agora, meu amigo, gente, já roda aí. Seu Augusto, uma boa semana pro senhor, viu? Ô, dona Terezinha, não sei se a senhora chegou a acompanhar o programa no sábado até o final, a senhora ganhou a pizza, viu, lá da Gomes. Se não fez a retirada, passa a partir de... Já é a partir de hoje, na verdade, né? A partir de amanhã pra fazer a retirada, tá bom? Tem até sexta. Lembrando que agora a Gomes tá em novo local, agora ela tá uma rua abaixo ali. Eu esqueci o nome do ponto específico, mas vou ter que atualizar a tabela aqui, aí a gente passa certinho. Mas é na mesma rua, ali na Avenida Brasil, não tem erro não, tá bom? Perto do ponto do mototáxi, falando isso. Falando do César, que tá aqui mandando mensagem pra gente.
3: Alô, meu amigo Vinícius Zerani.
0: Boa noite, meu amigo.
3: Queria pedir uma música aí. Tá ruim, mas tá bom.
0: Boa.
3: César, mototáxi, tô aqui na rede, aqui no serviço pesado aqui.
0: Ah, imagina.
3: Oferecer pra você, pro Bartolo, pros demais que... gostaram da moda.
0: A gente tem que oferecer mesmo, ô César, porque o Bartô é um homem especial, é o único homem que grava áudio pros outros e não sai áudio. Assim, ele grava a mensagem e ele manda e sai mudo sempre. Ele faz isso aqui na rádio, vira e mexe, ele manda umas aqui na rádio do mesmo jeito. É um homem especial mesmo, viu? Ô homem abençoado.
3: E os que estiver ouvindo aí do grupo do Vitrola, aquele abraço, meu amigo DJ Tom. Tudo de bom.
0: Valeu, meu amigo, um abraço aí pra vocês.
3: Quero participar do sorteio.
0: Tá participando, César? Vou anotar seu nome aqui, meu amigo. Um abraço aí pra você, tá bom? Vamos rodar daqui a pouquinho aí o pedido musical de vocês. Dona Gertrudes também mandando um recado, vai lá.
4: Boa noite, Vinícius.
0: Boa.
4: Tudo bem, Vinícius?
0: 100%, minha amiga.
4: Vinícius, eu quero que você toque pra mim com Gilberto Reis. Não tenho culpa de não gostar de você.
0: Olha.
4: Ofereço especialmente para vocês aí na rádio, para Piriguete lá em Porto Nacional, Gilvan, né? E pra Karina aqui na reunida 2, pra mim curtir, pra baixinho no supermercado gaúcho. E pra quem gostar da mesma. Tá ok? Agora. Uma boa noite, muita paz, saúde, amor e felicidade.
0: Amém. Dobro pra senhora, dona Gertrude.
4: E naquele dia, você perguntou se podia colocar meu nome lá no grupo e eu conversei outras coisas e esqueci de falar que podia, pode. Mas eu ainda nem olhei aqui, né? Mas pode colocar meu nome lá.
0: Logo, logo nós vamos fazer uns sorteios exclusivos pra lá. Tô só esperando o Derkian vir, lá do Café Souza. Porque ele só fica na promessa. Inclusive ele tá no grupo, viu? Atenção, galera do grupo. Põe ordem lá pra poder ver se a gente consegue mais prêmio. Como ele não tá escutando o rádio, ele vai achar que é vocês mesmo que estão dando, como é que fala? Ideias ali. Não sabe que é eu que tô do outro lado ali. Estimulando mesmo. A não ser se a Kelly, ó, Andresa Boca de Sacola da Torre contar lá pra ele. Mas de resto, vocês falam assim, não sei o que, uns prêmios do Café Souza pra poder a gente já começar a fazer pressão lá pra ele arrumar. Porque ele vira e mexe, ele sai com uns kits bonitos ali do Café Souza, que nem eu tenho. Umas garrafas Stanley com uma trenheira danada lá, umas xícaras bem chique. A gente necessita disso aí também, viu? O que a gente puder pedir, vamos pedir mesmo.
4: Meu contato.
0: Valeu, minha amiga, vamos adicionar lá, tá bom? Tem que até olhar aqui que a Andresa da Torre tá sumida. E esse tipo de gente é no estilo do Luiz Anchés. Falando nele, ele tá ali no grupo já mandando coisa. Eu tenho até medo de ouvir. Porque toda vez é uma chibatada no meu lombo. É sempre sobra pra mim ali. Eu nunca vi um negócio desse. Tem dia que eu passo o dia todinho sem olhar o negócio. Quando eu olho lá, já, minha caveira já tá feita. Deixa eu ver aqui também. Quem que tá mandando um alô aqui pra nós é a dona Terezinha. Aime, vai lá.
5: Oi, boa noite, Vinícius. Aqui é Terezinha, M39. Me manda umas coisas que eu li ali pra mim. Qualquer uma. Minha família, pra tu aí, pra quem tá escutando o programa. Então, boa noite com Deus.
0: Valeu. Se a senhora não ouviu, dona Terezinha, a senhora ganhou a pizza, viu, dessa semana passada. Vem aqui.
1: Ô, Vinícius, eu sou um cara tão bom, mas tão bom.
0: Olá.
1: É por isso que eu moro aqui na Vila Rica.
0: Não, e esse troço do Luiz é conhecido, rapaz, porque eu postei aquele vídeo dele lá. No corte do sábado passado. E o povo, isso aí é o Luiz da IP, não sei o que, mandando no meu PV. Eu falei, Jesus amado, mas o povo conhece essa criatura em tudo quanto é lado ainda. O povo ainda leva a sério o negócio, é uma coisa impressionante. Ele ainda tem um certo nível aí de como é que fala, de fama com o povo, de enganando, né, a galera mesmo que não conhece na internet. Eu olhando ali falei, gente do céu, mas não é possível que o Luiz é conhecido desse jeito não, pela voz, porque no corte não aparece nem o nome dele, o povo ouviu a voz dele, e ele me criticando ainda, falando que eu ia pôr a culpa na Andresa da Torre, sendo que um minuto antes a Andresa tava quebrando as coisas da rádio aqui, como sempre.
1: Gosto demais desse lugar, sabe? Aí o povo são amigos.
0: São, é. Povo, eu vou falar, viu? Defendendo ainda e mandando no meu PV. Isso aí é o Luiz lá da IP? Eu falei, não é possível. Nem falou o nome da criatura e ele veio pra me criticar, como sempre, ali. Uma pessoa séria e tal, que tava ali separando a briga.
1: Ô, Vinícius, faz o seguinte. Eu já tenho 46 anos de Vila Rica.
0: Nossa
1: senhora. Eu sou mais conhecido que nota de R$2.
0: Eu sei, viu? Você tá proibindo seu livro, inclusive, de... E falando nisso, nós temos uma história, né, que ele contou lá. Foi bom você me lembrar disso, Luiz, que eu não tava lembrando. Olha como que Deus é bom. Você tá arrumando um casamento aí e não contou pra gente, né? Você também tá virando um traíra igualzinho o Bartolomeu.
1: Beleza? O dia que eu nasci, foi assim, ó. Faltou luz. Aí o meu pai falou assim, vamos fazer um gato, aí eu nasci.
0: Ai, meu aí, Deus, olha. Aí, eu não tô falando pra vocês, eu tenho que ouvir isso numa segunda-feira, viu? Minha semana já começa tão péssima quando eu ouço umas dessas. Olha, Jesus amado, viu? Vê aqui seu Olívio também.
6: Boa noite, meu amigo.
0: Boa, meu amigo.
6: Tem por cá, animado que nem todo mundo. Achou uma boa aí pra nós aí.
0: Seu Olívio, depois o senhor manda o nome da mulher do Luiz, viu? Pra gente já discorrer sobre isso aí, porque ele nega e finge que é um coitado. Você vê, o Luiz, de um lado ali, negando que ele tem uma mulher, que ele é um coitado, que tá passando necessidade, não sei o quê. E o seu Juvenil, que é o ex-esposo da Dolores, que é o engravidador da Dolores, do outro lado jogando nas nossas costas. Não, não sei o que, eu não tenho nada a ver com isso não. Já inventando coisa da época que o cão era menino. Ele já traz tudo pra tentar se livrar, o seu Juvenil. E doido atrás de uma mulher pra carregar uma mulher lá pro Goiás. É nesse nível de loucura. Eu não sei como é que a dona Francisca não arrumou aquela pretendente lá pro seu Juvenil, já que ela tava doida mesmo.
6: Eu não vou nem citar nome de artista, nada. Aí faixa uma aí e manda pra nós aqui. Tô aqui num serviço bruto, moço. Tá doido. Soprando um terreiro.
0: Um abraço, seu Oliver. A gente já manda aí, tá bom, meu amigo? Valeu pela sintonia. A Eliane aqui também mandando um recado, vai lá.
7: Boa noite, Vinícius.
0: Boa.
7: Queria pedir a música Casco de Bala, com Túlio Milionário. Ofereço para minha filha Gabriela, minha mãe Marlene, para todos que estão escutando a programação, Eliane Pires dos Santos.
0: Agora, meu amigo, um abraço aí para você e sua família, tá bom? Tá participando também do nosso sorteio da semana. Vê aqui o Brunão, vai lá.
8: Ô, Vinícius.
0: Manda.
8: Final da música, quero que você roda uma música do Gabriel Lenin pra mim, fazer um favor. Quero oferecer pra mim, pra minha avó, pra minha mãe.
0: Agora.
8: Essa música que eu quero oferecer pra Andressa
0: da Deus Cruz. Me livre. Não, gente, não manda não, que lá também é outra, viu? Deus me livre. O César Mototáxi achou uma foto. A primeira vez que a Andressa foi na rádio, no programa... Andressa encabulando, isso já tem 6 anos, você vê a cara dela, é a mesma até hoje, o trem não envelhece, não rejuvenesce, eu não sei que mistério que é esse não, é um trem assustador até.
9: Boa noite, Vinícius.
0: Boa.
9: Boa noite, ouvintes da Rádio Ponte. Boa noite também a todos os participantes do grupo Vitrola Nuclear. Vinícius, eu peço aquela música Vai Dar Tudo Certo.
10: Vai dar tudo certo.
9: Oferecer pro amigo César, né? César Motáxi. Essa aqui tá, passou por uma cirurgia esses dias, é muito amigo meu demais da conta e amigo da gente, você sabe disso, né?
0: Mas eu, César,
9: então, é. Peço essa música pra ele. E oferecer também pra minha amiga. É, não vou oferecer só pro César Motáxi, mas uma boa noite pra Andressa, uma boa noite pra Miriam, uma boa noite também pra Dona Francisca, pro Márcio Lambão, pro seu Clemente, pra minha esposa Marisa. E por mais que tá escutando esse programa maravilhoso lá.
0: Ou vocês viram lá naquele vídeo lá do sábado falando isso, Melé? Vocês prestaram atenção que a Andressa. Fingindo que não tava mandando a sobre a briga da Ailda com a dona Olivia, ela fingindo assim que ela não tem dedo. Aí no vídeo não tem como ela fingir, porque pelos áudios ela desliga o rádio, ela faz o diabo lá na casa dela. Aí ao vivo, na hora que a Ailda retrucou, a Andressa dando risada aqui, eu fiz favor de aproximar a câmera bem na cara dela na hora, e ela fingindo que não, eu sou inocente, não sei o que, chorando de rir aqui fora do ar, antes de quebrar as coisas da rádio, como sempre.
9: Beleza? Mas essa música especialmente vai dar tudo certo para meu amigo César Motáxi.
0: Vamos
9: lá. Beleza? Uma boa noite para todos os participantes do grupo também. Vitrola Nuclear.
0: Valeu, seu Melé, um abraço pro senhor, tá bom? Ó, a dona Maria Terezinha também, a Martinhaque. Boa noite, tudo bem? Tudo bem, minha querida? Vou participar de sorteio. Quero pedir a música Flores em Vida e ofereço a todos que estão na escuta. Maria Terezinha Martinhaque, abraço. A gente já manda aí pra vocês, tá bom? Vamos rodar um pouco de música, daqui a pouquinho a gente atende mais pedidos aqui também, conversa com vocês. Vamos lá então? 8 horas e 21 minutos, oferecimento da Utilar. Zezé de Camargo e Luciano, Caro Coroa.

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3: Como é triste quando a gente ama alguém e sente que esse amor não é correspondido. Sabe, você é uma criatura maravilhosa. E eu sei que você gosta muito de mim. Olha, não pense que eu sou ruim. Eu não tenho culpa de não gostar de você. Olha, por favor, não diga pra mais ninguém que eu sou mau, incapaz de amar. Sabe, isso não é verdade. Eu tenho em mim um coração que ama demais. Apenas, ele é tão ruim quanto o seu, porque também se apaixonou pela pessoa errada. Sabe, essa dor que você sente agora, esse vazio, essa vontade de chorar, isso tudo eu também sinto. E sei o quanto é triste a gente viver chorando por causa de alguém. Eu também sei que é difícil renunciar a um grande amor. Sabe, é que eu também levo comigo a tristeza de saber que amo alguém que nem sequer percebe que eu existo.

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0: Bora, seguindo aqui com Anoitecer na Conte, agora, rapaz, faltando poucos minutos pro fim de mais uma edição. Brunão, eu já rodo a sua música, tá bom, meu amigo? Eu não esqueci, não. Vou mandar daqui a pouquinho. Deixa eu só ver aqui o seu Olívio mandando um recado pra gente.
1: Vinícius do céu, nem te falo nada. O Lula ainda nasceu no dia 13, cara, olha só.
0: E o apelido, né?
1: Esse cara, eu vou te falar, esse é diferenciado, viu? O nome da namorada dele é Tereza, Maria, Joana, Padrão. É assim, Tereza, Joana, Maria, Padrão. Esse é o nome. Mas eu não quero que você fique falando aí no ar, não, rapaz. Que...
0: Tereza, Maria, João. É bom, eu vou anotar aqui pra...
1: O Lula é um cara muito amigo meu.
0: Muito, ele é um cara assim.
1: Cara assim que eu gosto demais, mas ele, né...
0: É uma traia,
1: deu
0: né?
1: Deu certo ele arrumar essa mulher aí. Vamos conversando assim mais devagar, Vinícius. Não pega no pé do homem, não. Deixa ele quieto.
0: Ô, seu Olívio, mas você ouviu...
1: Vinícius, um abraço.
0: Um abraço. Mas você ouviu o nível, assim, da diferença dele com o seu juvenil? Um correndo feito diabo, corre da cruz, voa desesperado atrás de uma mulher. É um trem impressionante, como é que saiu dois cidadãos dentro de um grupo tão igual daquele jeito ali. É um totalmente diferente do outro. E falando nisso, viu, não quero falar nada. Eu falei aqui mais cedo que a Andresa da Torre com certeza estaria na cachaça essa hora e por isso que ela não participou. Seu Olívio e turma que tá naquele grupo, entra lá pra vocês verem se ela não tá bebendo cachaça nesse momento. Olha lá, depois eu que invento. Aí ela vem aqui no ar e desmente tudinho com coisas que eu que invento, que eu sou língua solta. Ela mesmo confirma as coisas dela ali e depois vem aqui pra me detonar. Ô, gente, viu?
2: Ô, Vinícius, eu tenho uma nova pra te contar. A Piriguete tá apaixonada na tua voz. Diz que, meu Deus do céu, que homem da voz bonita.
0: Aí, tá vendo?
2: Se ele for bonito igual a voz dela,
0: não é,
2: nossa
0: não.
2: Senhora.
0: Não é de jeito nenhum, radialista. Olá, nunca é.
2: Eu pedi ela o contato dela com o nome e sobrenome completo, me passar pra vocês. Eu vou pintar com ela nesse grupo. Sem contar que nós temos que arrumar um casamento pra ela, que ela tá solteira, né? Oi. O marido dela morreu, já tem mais de ano, é viúva. É por isso que ela anda assim, uma hora ela tá levantada, outra hora ela cai, outra hora ela levanta. Esse final de semana ela deu uma levantada boa. Ela foi pra festa lá em Taquaral, lá em Palmas.
0: Dona Gertrude, a senhora não tem o meu contato pessoal.
2: Meu nome. Peraí,
0: a senhora não tem o contato pessoal meu, não, né, Dona Gertrude? Vou mandar um alô lá pra senhora depois. Eu tenho da maioria da turma que participa aqui sempre. É o da senhora que eu não lembro se eu tenho ele salvo ali na agenda. Falando nisso, cadê a Miriam também, hein? É outra também que até agora ninguém vê nem sinal. Pô, cadê o áudio?
3: Meu nome completo é Dilvan Batista da Cunha.
0: Aí.
3: O número do telefone tu sabe, né? Que é o mesmo número que você tem aí. Pra quem é, vovô? Vai quebrar. É 92.
0: Ela tá passando lá.
3: 58-6005.
0: Aí, tá vendo só? Aí o povo... Acho maravilhoso isso aí. O povo acredita que a voz encaixa mesmo com a pessoa. Tem uma pessoa que não encaixa nada com a voz, sou eu. É totalmente o oposto. Eu tenho um cara de menino, na verdade.
4: Boa noite, Vinícius. Boa. Aqui é o velho Chico. Tô aqui no Caxangá, rapaz. Não tava te ouvindo porque a energia aqui tira embora, mas voltou agora. Roda uma música pra mim aí com o Léo Canhoto e o Robertinho. Tapinha de amor. Quero oferecer pra Mira aqui, mais o Vando, pra Miele, pro Carlos. Vai ser pro Rosa lá na Serra da Cobrinha, principalmente pra minha esposa, pra minha nega. Eu quero agradecer também pra Poliana, pra Kelly, pro Rudinei, pro Rudimar. Uma boa noite pra tu, Moreno. Tudo de bom.
0: Valeu, meu amigo. Um abraço aí pra vocês, velho Chico. Vamos aqui pra reta final, então, de mais uma edição do nosso programa? Vamos lá. Daqui a pouco já tem a Voz do Brasil aparecendo por aí. É o horário já arrochado que sou.
5: Olha o novo sucesso chegando aí.
0: Já a gente volta. Vem.

0: Vamos retornando aqui com Anoitecer na Conte. Pessoal, agora já reta final realmente, viu? A Voz do Brasil já tá pra entrar no ar. Deixa eu só dar uma acompanhada aqui na galera que mandou mensagem pra não ficar ninguém de fora. E amanhã a gente volta.
1: Ô, Vinícius, deixa eu te falar. O que foi que deu o casamento da Ana Francisca com o Vicente? Não deu em nada?
0: Não, nem nada. Mas ela tá animada aí. Pode ver que no grupo ali ela tava mandando esses dias atrás, não sei se foi ontem, que ela já ia era pra uma festa lá, bater coxa lá, não sei o quê. Ela não tem tempo ruim com ela, não. Um deu certo, ela já vai pro outro. Esses tempos atrás ali ela tava falando que ela é no esquema de uma outra que tava lá junto com ela, que é a filha da Dolores, que a gente falou, que uma mete o pau na cara do marido quando o homem tá ruim, não sei o quê. Dona Francisca segue no mesmo esquema dela ali. Ali não tem tempo ruim pra ela, não. E tá apoiando a Miriana, a briga lá. Só pode ver lá no grupo que ela tava falando que eles iam juntar pra catar a Dolores no cacete. Mas a Dolores é que nem um tanque de guerra, né? Não adianta um tentar segurar quem é a morte, não. Não vê, seu Juvenil?
1: Fala pra nós aí. E a briga da Miriam com quem é mesmo? Com... É uma briga de facão, mudaram agora pra briga de gordura, negócio de...
0: É o seu Olívio que falou, é com a Miriam mesmo, da... e a Dolores.
1: Não vai rolar essa briga? Não vai, vai rolar o casamento também?
0: Não, a gente vai, isso aí nós não podemos deixar passar batido de jeito nenhum, né? O que a gente tá esperando é só a Miriam parir, né? Pra poder não falar que a gente fez isso com a grávida, né? Quando as duas estiverem ali, nós vamos juntar ali e gravar isso aí e postar.
2: Pois manda, Vinícius, seu contato aí.
0: Manda um alô lá pra senhora.
2: Eu não tenho, não. Eu ia até te pedir.
0: Vou mandar lá, dona Gertrude. Chegando em casa lá, eu passo uma mensagem pra senhora, tá bom, minha amiga? Eu vi aqui a Miéria também.
3: Opa, boa noite. Gostaria de pedir uma música do Nando Moreno. Tudo isso é você. Gostaria de oferecer pro meu pai velho Chico, pra minha mãe Maria Divina, pros meus irmãos lá no Tiradentes 2.
0: Não vai dar mais tempo agora,
3: pra você acho. Também, pro meu esposo Carlos Antônio, pra minha filha Maria Júlia, pra minha sogra Maria dos Reis e pra Miriam, viu? Boa noite.
0: Boa. Miéria, viu? Valeu, Miéria. Você vai participar aqui do sorteio, minha amiga. Eu só não vou conseguir mais rodar música, na verdade. O horário já tá... No fim, a Voz do Brasil já aparece ali no sistema pra rodar. Inclusive apareceu agora, que eu já sei como é que funciona o negócio. Mas amanhã a gente manda pra vocês, tá bom? Deixa eu ver aqui, só o Luiz.
4: Ô Vinícius, minhas duas sobrinhas aqui, Giovana e Isadora,
0: lá vem,
4: estão falando que elas não, que você não é pra judiar do tio dela.
0: Tadinha delas, né?
4: Então vocês não judeiam de mim.
0: Elas, enganando as crianças.
4: Elas são pequenas e elas não estão gostando.
0: Tadinha delas, viu?
5: Isso mesmo.
0: Olha lá.
4: Aí, coisa... viu? A mais pequenininha que
0: faz. E você, Luiz, tá fazendo a mesma coisa que a Andresa faz com a filhinha dela, colocando elas pra falar essas coisas aí. Todo mundo sabe que essas meninas não tá te defendendo por livre e espontânea vontade de jeito nenhum.
4: Falou por aqui, ó. Eu tenho que me defender aqui, viu?
0: É igualzinho a Andresa da Torre, vocês são tudo igual mesmo. Nunca vi como é que pode. Pessoal, vamos encerrando aqui mais uma edição do nosso Anoitecer na Conte. Se o bom Deus permitir, amanhã, 7 horas, a gente tá de volta, tá bom? Na sequência, já tem a Voz do Brasil. Excelente, abençoada noite a todos vocês e nos vemos amanhã.
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8: Olá, boa noite.
7: Boa noite para você que nos acompanha em todo o país.
8: Segunda-feira, 13 de julho de 2026.
7: Vamos ao destaque do dia na Voz do Brasil.
8: Aumento da mistura obrigatória de biodiesel começa a ser avaliado pelo Instituto Mauá de Tecnologia.
7: E é apresentada a primeira turbina a gás movida a etanol para a geração de energia elétrica. Luana Karen.
9: A unidade é capaz de gerar 1 megawatt de potência.
5: potência. Energia suficiente para abastecer aproximadamente 3.600 residências.
8: Novas regras para a publicidade de bets.
7: Empresas deverão incluir avisos de advertência sobre riscos em jogos de apostas. Graziele Bezerra.
9: A exemplo do que já acontece em propagandas de cigarros, bebidas alcoólicas ou remédios, as campanhas estão obrigadas a alertar sobre os riscos associados a esta prática.
8: Brasil celebra 26 anos do ECA, um marco histórico na transformação e proteção da infância.
7: Sobre o assunto, nós conversamos com Fábio Meirelles, do Ministério dos Direitos Humanos e da Cidadania.
10: Ele fortalece não só o papel da família, da sociedade, do Estado, mas dessa visão de promoção dos direitos de crianças e adolescentes.
8: Hoje na apresentação, eu, Mariana Jungmann e Luciano Seixas.
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8: Publicidade das casas de apostas online, as chamadas bets, deverá ocorrer, nessa publicidade deverão ocorrer advertências sobre os riscos para os apostadores.
7: As empresas também não poderão usar especialistas e influenciadores em suas publicidades de forma a convencer uma pessoa a apostar.
8: As novas regras começam a vigorar a partir do dia 17 de julho.
9: Pessoas famosas em ambientes festivos fazendo promessas de dinheiro fácil. Técnicas largamente usadas por empresas de apostas para atrair novos jogadores, mas que agora estão proibidas. As chamadas bets, que atuam no ramo de apostas online, estão obrigadas a alertar sobre os riscos associados a esta prática. A exemplo do que já acontece em propagandas de cigarros, bebidas alcoólicas ou remédios, as campanhas deverão exibir advertências, como explica o ministro da Fazenda, Dario Durigan.
11: Primeiro, apostar faz você perder dinheiro. A segunda, apostar pode causar dependência. E a terceira, aposta não é investimento, sempre seguido da chamada que é Ministério da Fazenda de